0: A Central orienta sobre leis, direitos das mulheres e serviços da rede de atendimento, como Casa da Mulher Brasileira, centros de referência, delegacias de atendimento à mulher, defensorias públicas, núcleos integrados de atendimento às mulheres. 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
1: Justiça.
2: Marcelo Crivella, do Republicanos do Rio de Janeiro, destaca a promulgação de lei que responsabiliza civilmente pais ou mães por abandono afetivo dos filhos. O parlamentar afirma que o pagamento de pensão não substitui a presença familiar na rotina da criança.
3: Não basta pagar a pensão para o filho. É preciso que o pai ou a mãe participem da vida dele. Uma criança adoece, então o pai não vai estar lá para dar apoio a ela? Uma criança passa numa prova ou fica reprovada, ela não vai ter o carinho do pai? E uma criança que vai disputar uma competição na escola, os pais dos outros estão presentes e o dela ausente? Essa lei do abandono afetivo tornou um ilícito civil. Eu gostaria que fosse crime, mas o Congresso assim não aprovou. Ficou apenas o ilícito. Portanto, terá que pagar indenização pelo abandono afetivo.
4: Marcelo Crivella avalia que a nova lei pode reeducar responsáveis que cumprem obrigações financeiras, mas se afastam da vida dos filhos. Ele observa que a indenização passa a ser aplicada quando a ausência afetiva causar prejuízo à criança ou ao adolescente.
2: Termina agora o jornal Câmara dos Deputados, produzido pela Rádio Câmara, com trabalhos técnicos de Wellington Teles e apresentação de Luciana Vieira e Val Monteiro. Boa noite.
4: A Voz do Brasil está de volta amanhã. Uma boa noite para você.
1: Você ouviu a Voz do Brasil. Boa noite.

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0: Onda Livre, boa noite. A partir de agora tem o Thiago Marquezine.
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0: E aí, tudo bem com você? Uma ótima noite. Bem-vindo a mais uma edição da nossa Noite da Onda. Vamos juntos por aqui a partir de agora até meia-noite, sempre com as melhores músicas, né? Claro que com a sua companhia por aqui fica tudo muito melhor. Você sintonizado em 105,3, participando das melhores promoções através do nosso site, app, Face ou Insta. Fique à vontade, a casa é sua. Bora começar a Noite da Onda que está no ar.

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0: fechando nossa primeira sequência com esse grande sucesso, A Noite da Onda volta já.
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0: Onda Livre, boa noite, já estamos de volta. Eu disse que era rápido, né? Então vamos juntos por aqui com muito mais músicas na sua noite.

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1: Fechando mais uma sequência por aqui, pra gente pra um rapidíssimo intervalo. Tem muito mais músicas pra você ligado aqui na Onda. Não sai daí, não.
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1: Onda Livre, boa noite. Já estamos de volta, sempre com as melhores músicas pra você. Vamos seguir em frente por aqui com os melhores sucessos. Essa é a sua Noite da Onda.
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0: fechando mais uma sequência na sua Noite da Onda em 105,3. Só com as melhores, né? O break é rápido, você não sai daí, não.
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0: Onda Livre, tá na onda, tá com tudo. Já estamos de volta e bora curtir mais músicas, hein? Lembrando que a partir das 11 horas, é claro, tem Onda Romântica. A nossa Noite da Onda segue por aqui com muito mais músicas.
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0: fechando mais uma sequência, girando nossa primeira hora. Não sai da onda. 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
0: Onda Livre, boa noite. Por aqui segue Thiago Marquezine. Vamos juntos até a meia-noite.
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0: Tá na onda, tá com tudo. Já estamos de volta. E essa é a sua noite da onda. Você tá em 105,3, né? Tá com tudo. Vem comigo, bora de música.

0: Fechando mais uma sequência por aqui da sua Noite da Onda, hein? Um rápido break e eu volto já. 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
0: Onda Livre, boa noite, já estamos de volta com muito mais músicas pra você. E aí, já tá participando das promoções? Através do site, app, Face ou Insta, boa sorte pra você. Agora tem o Vitor e Léo na linha do tempo.

0: Livre, tá na onda, tá com tudo. Bora curtir mais músicas, hein? Lembrando que a partir das 11 horas, é claro, tem Onda Romântica. A nossa Noite da Onda segue por aqui com muito mais músicas.
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0: Fechando por aqui a Noite da Onda, saideira com esse grande sucesso. Logo após o intervalo, não acabou não. Tem Onda Romântica vindo por aí.
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0: Onda Livre, boa noite. Por aqui segue Thiago Marquezine. Vamos juntos até a meia-noite.
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0: Tá na onda, tá com tudo, já estamos de volta, sempre com as melhores músicas e este é a Onda Romântica que está no ar em 105,3. A partir de agora, é hora de falarmos de amor pra você ligado aqui em 105,3. Mexer com seu coração, né? Curtir as nacionais, as internacionais. Bora começar, o Onda Romântica está no ar com esse grande sucesso aqui na onda pra você.

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0: fechando a minha primeira sequência, o Onda Romântica vai para um rápido intervalo. Continue comigo, não sai da onda.
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0: Com mais músicas pra você, essa é a Onda Romântica. Vamos seguindo em frente por aqui até meia-noite falando de amor. Bora com mais músicas no Onda Romântica

mais um grande sucesso, e esse é o Onda Romântica, nosso encontro marcado sempre de domingo às noites, de sextas-feiras a partir das 11 horas da noite. A música não para.

0: Saideira do Onda Romântica. Obrigado pelo seu carinho, pela sua companhia. Um beijo carinhoso e até amanhã.
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0: Banda Livre, 6:32.
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0: bom dia, 2h44.
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2: Tribunal Superior do Trabalho muda a regra sobre ações ligadas ao saque do FGTS. A partir de agora, será levado em conta o motivo pelo qual o trabalhador quer retirar o dinheiro do Fundo de Garantia do Tempo de Serviço. Todo mês, a empresa é obrigada a depositar 8% do salário do trabalhador em uma conta em nome dele. E o saque só pode ser feito em situações previstas em lei. A Justiça do Trabalho vai continuar analisando pedidos ligados ao fim ou suspensão do contrato, como demissão sem justa causa, rescisão direta ou acordo. Mas os saques por motivos que não dependem da relação de emprego, com doença grave e financiamento habitacional, por exemplo, devem ser avaliados pela Justiça Comum. O Tribunal Superior do Trabalho entendeu que a ação judicial deve ser encaminhada ao ramo judiciário que leve mais segurança para o trabalhador. Da Rádio 2, Fabio Lautran.
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0: Pauta Livre, bom dia, 3:15.
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2: O preço do algodão em pluma voltou a subir. Dados do CPEA indicam que a libra peso é vendida acima dos R$4,20. Com as cotações internacionais em alta, o produtor brasileiro passou a bater mais o pé na hora de negociar. Até por isso, o ritmo de vendas é lento, sem acordo entre compradores e vendedores em relação ao preço e à qualidade. E a indústria que precisa de matéria-prima para agora se vê obrigada a pagar mais para não ficar sem algodão. Da Rádio 2, Humberto Ferretti.
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0: Onda Livre, bom dia, 3h49.
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2: O Brasil avançou na redução da pobreza e na expansão do mercado de trabalho, mas continua enfrentando dificuldades para diminuir a concentração de renda e as disparidades de gênero e raça. É o que revela a nova edição do relatório do Observatório Brasileiro das Desigualdades. De modo geral, o estudo mostra que o Brasil avançou no último ano em 34 dos 48 indicadores analisados no processo de enfrentamento das desigualdades. São exemplos as quedas dos indicadores de desnutrição e analfabetismo, quedas que foram impulsionadas pela melhora da renda média e maior acesso a serviços básicos no país. No entanto, apesar dos ganhos econômicos e sociais, o levantamento alerta que 8 áreas estratégicas andaram para trás, com destaque negativo para a ampliação da diferença salarial entre homens e mulheres e para o aumento da desigualdade tributária, que pesa mais sobre as famílias de menor renda. Os dados indicam também que as piores condições de vida ainda estão concentradas entre a população negra e nas regiões norte e nordeste do país. Da Rádio 2, Milena Abreu.
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0: Aqui no Onda Sertaneja, agora 4:14.
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2: A safra 25/26 de grãos, que está na reta final, será a maior da história do país. Novo balanço da Companhia Nacional de Abastecimento indica que a colheita chegará a 360 milhões de toneladas, 8 milhões a mais que no ciclo anterior. O rendimento médio, pouco acima de 4.300 toneladas, terá uma pequena alta. E o crescimento será puxado também pela área plantada, 2,1% maior, na casa de 83 milhões de hectares. Da Rádio 2, Humberto Ferretti.
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0: Calibre, agora 4h47. Bora acordar aí, Porto Surdo.
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2: A Copa do Mundo Feminina de 2027 ainda está a um ano de distância, mas o interesse pelo torneio já começa a crescer no Brasil. A seleção brasileira feminina alcançou neste mês a marca de 3 milhões e 100 mil seguidores em seu perfil oficial e agora passou a liderar o ranking de seleções femininas nas redes sociais. O número coloca o Brasil à frente de Estados Unidos, Inglaterra, Austrália, França e também Polônia e reforça o potencial de mobilização do Mundial, que será disputado em território brasileiro. O crescimento acontece em um momento importante para o futebol feminino. A seleção vai ter a oportunidade de disputar uma Copa do Mundo em casa pela primeira vez. Enquanto isso, o interesse pela competição começa a aumentar entre o público. Segundo dados do Instituto de Pesquisa, as buscas pelo termo Copa do Mundo Feminina 2027 cresceram 120% no Brasil no último mês. Isso mostra que o torneio começa a ganhar espaço na atenção dos torcedores, mesmo antes do início da competição. Agência Rádio Web, com informações do futebol feminino, Daniela Esperon.
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0: daqui a pouquinho, Memória Sertaneja.
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2: Onda Livre, meus compadres. Bom dia pra você, meu companheiro. Estamos chegando no batidão. Mais uma edição do Memória Sertaneja. Rapaz, o tanto que é bom estar aqui com vocês, né? Madrugada bruta demais da conta. Você já tá preparando pra mais um dia de labuta? Graças a Deus, né, meu compadre velho? Porteira que ela vai abrindo. O nosso Memória Sertaneja tem sempre uma ofertagem dos amigos do Jardim São Pedro Supermercados. Vai estar feliz demais de poder já começar trazendo essa cantiga linda pra vocês, rapaz. Isso aqui é do tempo que seu Madruga devia só aluguelzinho lá no Chave, ó. Apreciei! Bom dia pra você!
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1: Mercado ilegal de apostas na internet ainda concentra até 44% dos jogos realizados no país. É o que revela um estudo do Instituto Locomotiva. Apesar de alto, o índice aponta uma queda na comparação com o início do ano passado, sinalizando que as ações do governo federal para combater páginas clandestinas começaram a trazer resultados. O levantamento mostra, no entanto, que mais da metade dos apostadores do país ainda utiliza plataformas não autorizadas ou recorre a práticas proibidas, como o uso do cartão de crédito e a ausência de reconhecimento facial. As entidades do setor alertam que jogar em sites não regulamentados expõe o consumidor a riscos financeiros graves e a falta de proteção contra a perda excessiva de dinheiro. Lembrando que os sites autorizados a operar no país cumprem regras de segurança e devem obrigatoriamente utilizar o endereço com final .bet.br. Por isso, aqueles que escolhem apostar devem checar se a plataforma exige cadastro completo, com validação de foto e aceita exclusivamente pagamentos via Pix ou débito da própria conta. Da Rádio 2, Milena Abreu.
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8: Onda Livre, meus compadres, tá na onda, tá com tudo. 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

0: 5h31, um ótimo dia pra você, Capiozinho do Mato.
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1: Encostas e terrenos com possibilidade de deslizamentos despertam enorme preocupação, especialmente quando chuvas intensas e persistentes atingem um determinado território. O Centro de Monitoramento e Alertas de Desastres Naturais, o CEMADEM, tem um sistema de prevenção de risco que está disponível para consulta da população. Trata-se de uma plataforma virtual gratuita capaz de acompanhar essas condições. É o GeoRisk, um sistema que apresenta previsões automáticas para locais nos 1.295 municípios que hoje são monitorados pela unidade de pesquisa ligada ao Ministério da Ciência, Tecnologia e Inovação. O espaço reúne informações que são usadas pelas equipes técnicas durante o monitoramento de eventos extremos. O acesso é público. Embora ela tenha sido desenvolvida para colaborar com as ações da Defesa Civil, a ferramenta pode ser útil para estudantes, pesquisadores, jornalistas, gestores públicos e cidadãos interessados em compreender mais de perto as condições de risco de diferentes regiões do país. O GeoRisk está disponível para acesso na página oficial do CEMADEM. Ao acessar a plataforma, o usuário encontra o mapa do Brasil, colorido de acordo com o nível de risco. No menu Previsões, é possível escolher o dia que deseja consultar. O sistema apresenta informações tanto para o dia atual como para os 3 dias seguintes. Você pode acessar o sistema no endereço georisk.cemadem.gov.br. Agência Rádio Web, produção e reportagem, Denise Coelho.
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0: Livre, 5 horas 47 minutos. Pra você madrinhado aqui na onda. Um ótimo dia.
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0: Patrãozada, 5:54, um ótimo dia pra você, meu sonho.
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Tá na onda, tá com tudo, menino. 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
2: As micro e pequenas empresas seguem liderando a geração de empregos no Brasil. Um levantamento do Sebrae, com base em dados do Caged, mostra que no primeiro semestre deste ano, os pequenos negócios criaram quase 6 de cada 10 vagas formais abertas no país. Somente em junho, o segmento também respondeu pela maior parte dos novos empregos, superando as médias e grandes empresas. Para o presidente do Sebrae, Rodrigo Soares, o resultado confirma que os pequenos negócios seguem impulsionando a economia brasileira.
3: Os pequenos negócios no Brasil é de fato a realização dos sonhos de muitos brasileiros e brasileiras. São os empreendedores e empreendedoras do nosso país que acordam todos os dias e vão pro corre realizar os seus sonhos, levar os seus dons através dos serviços e dos produtos.
2: O setor de serviços continua liderando a geração de empregos entre as micro e pequenas empresas, seguido pelo comércio e pela construção. O bom desempenho também acompanha a redução do desemprego no país. Segundo o IBGE, a taxa de desocupação caiu para 5,4% no trimestre encerrado em junho, o menor índice da série histórica. Rodrigo Soares destaca que o Sebrae oferece apoio para fortalecer esses empreendimentos e aumentar as chances de crescimento nos negócios.
3: E a cada 10 empregos gerados, de fato, 6 desses empregos vêm dos pequenos negócios brasileiros, são as micro pequenas empresas, né, e os MEIs, né, que estão no dia a dia fazendo com que a economia do brasileiro possa girar. E graças, evidentemente, a um processo econômico que está em curso, que permitiu um aumento do PIB de 1,1% no primeiro período do ano e de uma perspectiva de 2,4% até o final deste ano, gerando renda, gerando cidadania.
2: Hoje, as micro e pequenas empresas representam a maior parte dos negócios em atividade no Brasil e seguem desempenhando um papel decisivo na geração de emprego, renda e desenvolvimento econômico. Agência Rádio Web, produção e reportagem, Virgínia Alves.
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0: Viva Livre, agora 6h31. Um ótimo dia pra você, Porco Sorto do Mato.
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0: livre, 6 horas 37 minutos aqui na Onda. Dia pra você!
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0: Livre, meus patrão, tá na onda, tá com tudo. 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
2: Calor e tempo seco prevalecem no final de semana no interior do país. No litoral nordestino, há previsão de chuvas isoladas, mas sem intensidade, por conta da circulação de ventos úmidos vindos do Oceano Atlântico. As precipitações também estão previstas para o extremo norte da região norte do país. Tocantins e sul do Pará seguem também com o tempo seco. A previsão é da meteorologista da TempoK, Maria Clara Sasaki.
3: No interior do Brasil, o que predomina é uma massa de ar seco que garante tanto o final de semana quanto o decorrer dos próximos dias um cenário de tempo seco, de temperaturas muito elevadas e também baixa umidade relativa do ar. Vários municípios podem registrar máximas acima dos 40 graus ao longo deste final de semana. Esse período de temperaturas muito elevadas, né, superando 5 graus acima da média climatológica para o período por mais de 5 dias, é classificado como onda de calor. E esse cenário vai continuar até pelo menos o dia 20-22 do mês de agosto.
2: A secura no interior do país propicia a propagação de queimadas. Por isso, não crie situações de fogo e cuidado ao eliminar tocos de cigarros. A região sul do Brasil terá um final de semana de chuvas.
3: Primeiro no sábado atingem Santa Catarina e o estado do Paraná e depois no domingo começam a se organizar também no estado do Rio Grande do Sul, especialmente em áreas de fronteira com a Argentina e com o Uruguai. Essa chuva pode ser, né, como mencionei, de moderada a forte intensidade. Não se descarta o potencial para rajadas de vento mais intensas, queda de granizo, trovoadas. Essa chuva não consegue avançar para a maior parte do Brasil. Até podemos ter um aumento da nebulosidade na faixa leste de São Paulo, Rio de Janeiro e Espírito Santo durante o final de semana, com eventual chuva fraca, mas nada muito além desta condição.
2: O Rio de Janeiro terá um domingo com muitas nuvens e com temperatura máxima de 30 graus. O mesmo em São Paulo, mas com temperatura máxima de 29 graus. Em Vitória, há possibilidade de chuvas isoladas. A temperatura máxima é de 26 graus na capital capixaba. Agência Rádio Web com informações da Tempo OK, Alan Barbosa.
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0: Valeu, meu compadre velho, tá na onda, tá com tudo, Tô Grosso Matinho, Fuscão Preto pra afindar as labutas do Memória Sertaneja. Tá chegando aqui o horário eleitoral de grátis em todo o Brasil e também, depois do intervalo e do horário eleitoral, a gente soca a bota no Onda Sertaneja.
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5: Valeu, meu compadre, bora lá então, 7:25, bom dia, Bruto, do Bruto, bora lá então, põe a moda na prosa por aqui, que é coisa boa, hein? De agora até as 9 da manhã, as Minhocandiga e a sua participação com os nossos amigos do Jardim São Pedro, Supermercados, patrocinador oficial do nosso programa, Portela lá vai abrir daquele jeitão, Bruto, tem Bruno e o Arônio.

0: Valeu pro compadre, 7000, acabou com o Bruno e o Marrone, o rapaz no nosso Onda Sertaneja. 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Lembrando que tá com a gente também no Esquenta Bota neste sabadão, amanhã, portanto. Tem Esquenta Bota no Centro Gastronômico com os meus amigos do sítio Colônia 1, fazendo esse festão maravilhoso para você que você não pode perder, né? E vai ter lá também muito sertanejo, muita dança country, os amigos da HZB vai estar por lá também, sorteio de brindes e muito mais no Centro Gastronômico amanhã, então. E o Jardim São Pedro Supermercado junto com a gente lá também, os amigos da Desantes também tá lá. Um abração especial, minha amiga Adriana, o Otávio e toda a famiagem lá do Colorinha. 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
0: Tá livre, compadre? 7:36. Bom dia, Cápia! Estamos de volta, Onda Sertaneja. A Rosângela participando por aqui, agradecida aí, Creminho, bom dia pra você também. O Michelzinho Góes já tá por aqui, obrigado aí também, Bruto do Bruto. Que mais aqui, os amigos lá do Vila Vita, minha amiga Bete, o Vitor, o Vardeci, toda a famiagem, preparando mais um dia de muita labuta. Meu amigo Borba, os amigos da Rodeio Way, também dos Chapéus Curi, curtindo a onda. Obrigado aí, obrigado, turma. Agradecido aí demais da conta, hein? Todo mundo aqui apreciando. Meus amigos lá do HZB também, que vai estar com a gente no Esquenta Bota amanhã, sabadão, portanto. Você vai saborear o HZB, se beber, não dirige, hein? 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Agora nós vai baixar a agulha, porque tá chegando mais cantiga. Tem Edson Cudson.

0: Livre, compadre, 7:44, Brutus, Zezé do Camargo, Irmão da Lua, Companheiro das Estrelas, chameguismo no nosso Onda Sertaneja, prossê, Bruto do Bruto, quanta moda boa, por aqui no Batidão, sempre também com nós, os amigos da Disque Farma Piracicaba, daqui a pouquinho, tem uma dica aqui do seu Denilson e toda a famiagem Disque Farma, né? Muito bem, abraçar também, meus amigos, que vem aí o Festival Gastronômico da Primavera, da Paróquia São José, dia 27 de setembro, né? No Santo Antônio, no Arte da Serra, você não pode perder. Abraçar todos os amigos, todos os colaboradores também, vai ser muito bacana. Dia 27, agora do setembro, marcou na sua agenda. Aqui no Onda Livre a gente está contando tudinho, tudinho desta festança maravilhosa também.
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0: Onda Livre 7:48, bom dia, Creminho.
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0: Onda Livre, meus compadres, tá na onda, tá com tudo. 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

Tá livre, compadre? Agora 7:51. Bom dia pra você, Bruto Velho. Estamos de volta. O Alexandre participando com a gente, o Sérgio também aqui na Sintoliagem. Meu amigo Felipe, o Guilherme, os amigos lá do World Burg, também preparando pra mais um finalzão de semana de muita labruta, né? Ô Filipão, abraço pra você, Bruto Velho. 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

0: Valeu, brincava, cada 8h02. João Carreiro e o Capataz, volta pro meu coração. Só fechando aqui a primeira hora do nosso Onda Sertaneja no batidão por aqui, Bruto do Bruto. Onde você continua firme participando nessa sexta-feira, 11 de setembro, junto com nós por aqui sempre, né? Participe também 19 99 49 4351. Rapaz, pode mandar o seu direto aqui no Estragão também, arroba Onda Livre FM, pra nós ir proseando. Já tá perseguindo aí, arroba Onda Livre FM, persiga também arroba Cheva Show e vamos firme, né? Abrindo mais a hora depois do intervalo, que é curtinho, que nem coisa de porco, rapaz.
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0: Valeu, acabou, 8:06, bom dia, Bru.
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Muito bem, caboclo! E abrindo mais uma hora do Onda Sertaneja pra você. Rapaz, é brutalidade máxima por aqui. 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Agora 8 horas e 12.

0: Livre, compadre, 8 horas 21 minutos. Bruto Leonardo, amanhã, creminho. Mais uma chamegosa no Onda Sertaneja. Quero prosear com você aí, compadre. 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Boa, bruto! Seguinte, hein? 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
0: Onda Livre, meus compadre, tá na onda, tá com tudo. 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

0: 8:38, porco solta, Henrique, o Juliano aqui na onda, rapaz. A Cibele participando com a gente. Oi, Creminho, obrigado aí também pelo carinho, viu? 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
2: Onda Livre, compadre, 8:44. Temos de volta já a festa da manhã aqui na Onda. 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Abraço aí, turma! 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Abração, seu Denilson e toda a equipe. Muito bem, Caboquinho, nesse momento nós vamos ajeitar na carga da Bobre, trazendo mais moda pra vocês, trazendo mais cantiga por aqui. Agora tem César Menotti e o Fábio.

0: Com tudo é o João Bosco Vinícius, mais informação chega por aqui.
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0: Previsão do tempo para esta sexta-feira. Acabou com 11 de setembro, sexta-feira de sol com muitas nuvens durante o dia e períodos de céu nublado. À noite com muitas nuvens, né? Mínima na madrugada foi 19 graus, teve uma chuva mais ou menos também, né? Máxima 29 graus para as Cabas São Pedro e região, de acordo com informações do site climatempo.com.br.
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0: Esta da manhã vem chegando com tudo. Daqui a pouquinho eu estarei direto do Jardim São Pedro Mercados, trazendo as melhores ofertagens para o seu final de semana também. Fique com Deus. Meu compadre Guilherme Santos vem chegando para comandar muito bem a festança, festa da manhã aqui na Onda. O seu horóscopo e muita informação. Tudo que você carece para ficar bem informado no seu final de semana também é aqui na Onda. Fiquem com Deus, até mais tarde, 5 da tarde tem um Rancho da Onda, se Deus nosso Senhor Jesus Cristo assim abençoar e permitir também. Valeu, Bruno!
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0: Daqui a pouquinho, festa da manhã.
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0: Onda Livre, bom dia pra você, está no ar mais uma edição da Festa da Manhã, chegou a sexta-feira! Sexta-feira, 11 de setembro de 2026, hein? Vamos juntos por aqui até meio-dia com a melhor programação, com muitos prêmios pra você, bora participar também, manda aí seu alusão, seu beijo pra quem você quiser, hoje é dia do Pix, Pix da Onda, R$150, já pensou? Cair na sua conta aí? Então bora participar para concorrer ao sorteio. Boa sorte para você, hein? 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Tem também o kit Azulim, ingressos para o Termas, tem ingressos para o cinema e muito mais para você.
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0: Vamos começar muito bem com a mensagem de hoje, desta sexta-feira. Leve isso para a sua vida. Tem hora que falar demais pesa, calar demais sufoca, sentir demais machuca. E por mais que a gente tente acertar, sempre vai ter alguém apontando o dedo, distorcendo a intenção, julgando sem saber. E no fundo, errar faz parte. Mas o erro maior é se anular para caber nas expectativas dos outros. A vida não é sobre agradar plateia, é sobre respeitar quem a gente é de verdade. E quando a alma tá em paz com o que sente, com o que pensa e com o que decide, o resto vira barulho, ruído. Nem sempre vão entender e tudo bem. O importante é você não se perder de si. Pense nisso, boa sexta-feira, bora com tudo em mais uma edição da Festa da Manhã. Bom dia! Bora começar bem por aqui.
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0: Livre, bom dia pra você, 9:20. Ian, Dilcinho, a gente separou Danilo e Davi. Eu Não Sou Terapia e Kleber e Cauã aqui na programação da Festa da Manhã pra você nesta sexta-feira. 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

0: 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Onda Livre tá na onda, tá com tudo, Bruno, tudo, Bruno.
1: Valeu, Chama Show! 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E agora a gente segue com mais músicas na festa da manhã. Tem roupa nova, linda demais. Bom dia, boa sexta-feira.

0: Roda Livre, bom dia, 9h27 na programação da festa da manhã pra você. Linda demais, roupa nova. As primeiras previsões astrais chegando agora. Boa sexta-feira pra você, bom dia, Ariano, Ariana. A lua nova abrirá caminhos no trabalho e nos cuidados de saúde, hein? Aproveite para retomar os exercícios ou começar uma atividade que vai melhorar sua experiência diária. Uma oportunidade profissional poderá surgir de maneira discreta, exigir atenção aos detalhes. Evite mudanças radicais, escolha um hábito ou atividade e discipline a sua rotina. Bom dia, Touro! Renove o sentimento, solte a criatividade e reinvente a vida. A lua nova vai devolver o entusiasmo e a alegria. Desenvolva um projeto autoral, retome uma atividade prazerosa ou dê espaço para uma nova paixão. O momento também vai favorecer a exposição de um talento seu que vinha sendo pouco aproveitado. Gêmeos, bom dia. A casa e a família entrarão em uma fase de renovação. Mudança de endereço, reforma, poderão ganhar força. Assim como uma nova dinâmica com alguém bem próximo. Observe o que precisará mudar para que seu ambiente acompanhe a vida que você deseja construir. Câncer, bom dia para você. A lua nova trará novidades imperdíveis e informações preciosas para movimentar a vida e enriquecer aí seu repertório. Bom momento para iniciar um curso, apresentar uma ideia, divulgar seu trabalho ou se reaproximar de irmãos. Uma notícia poderá alterar seu plano e abrir possibilidades interessantes. Daqui a pouquinho, mais previsões astrais para você.
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18: Onda Livre, bom dia, 9:33. Ótima sexta-feira pra você, seja bem-vindo por aqui. Vamos nessa então, abrindo mais uma sequência com as melhores músicas. É, daqui a pouquinho já tem sorteio, já tem prêmios de montão pra você também, né? Agora tem menos é mais, coração partido, bom dia.
19: Não tem jeito, meu compadre, vambora. Ela vacilou comigo, nós estamos aí, né? Tudo certo.

0: Livre, bom dia pra você, 9:43, Zezé de Camargo e Luciano, toma juízo, Diego Vitor Hugo, moça pra casar aqui na programação da festa da manhã. Vamos seguindo com mais previsões astrais, Leonino, Leonina, bom dia pra você. Reveja preços, negocie melhores condições ou coloque em prática uma ideia capaz de ampliar seus rendimentos. A lua nova vai favorecer uma reorganização financeira e vai incentivar novas formas de ganhar dinheiro. Com Júpiter em seu signo, as oportunidades crescerão e pedirão critério para não aumentar os gastos na mesma proporção. Virgem, bom dia para você. A lua nova em seu signo marcará um período importante de renovação pessoal. Recrie sua imagem, prioridades e a maneira como deseja se apresentar ao mundo. Mudanças na carreira, novos projetos e amizades em outro grupo poderão acompanhar esse movimento. Objetivos e assuntos do coração ficarão mais claros. Libra, bom dia para você. Encerre o que perdeu o sentido. Cuide das emoções e se afaste por algum tempo de ambientes que provocam desgaste. A lua nova trará autoconhecimento. Nem toda transformação precisa ser anunciada ou compreendida pelos outros. Descanse, respeite seus limites e observe o que está pronto para ficar no passado. Escorpião, bom dia para você. As amizades, grupos e atividades em parcerias se renovarão nesta lua nova. Bom momento para entrar num time, se associar, retomar um contato antigo ou assumir uma causa que importa. Com Vênus em seu signo, você atrairá negócios e as pessoas certas com muita facilidade. O projeto de longo prazo ganhará os primeiros aliados. Depois do intervalo tem as últimas previsões astrais. Fique ligado.
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14: Onda Livre, bom dia pra você, uma ótima sexta.
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16: Bom dia.
14: Bom dia, faltando 10 pras 10, né? Mandar aqui um beijão pra Elizabeth, né? Tá na sintonia com a gente, todo o pessoal no Campestre. Tem a Maria por aqui também. Bom dia, Maria. Sextou. Obrigado pela sintonia, sempre participando com a gente. Edna tem a Aparecida por aqui também. A Fabiana tá juntinho com a gente aqui, curtindo a programação da Onda. Sextou. Bom fim de semana aí pra todo mundo, né? É, quem mais também? A Regina tá por aqui, tá no trabalho curtindo a programação da Onda. Daqui a pouquinho tem também os aniversariantes do dia.

0: Livre, bom dia, 9:56, Eduardo Costa, imagina eu. É a festa da manhã pra você, boa sexta-feira. Sextou na programação, hein? Mandar um beijo aqui pra Thalita, obrigado pela participação, a Fernanda também. E agora as últimas previsões astrais. Sagitariano, Sagitariana, bom dia pra você. A lua nova vai inaugurar uma etapa importante na carreira e nos objetivos de longo prazo. Assuma novas responsabilidades, apresente aí um projeto ou dê o primeiro passo em direção à mudança profissional que deseja. Pessoas influentes poderão oferecer apoio, principalmente se você deixar suas intenções claras. Evite esperar pelo momento perfeito. Oi, Capricórnio, bom dia para você. Alargue seus horizontes. A lua nova vai favorecer estudos, viagens e novas referências. Inicie um curso, programe uma viagem ou encaminhe um assunto jurídico que estava parado. Trocas com pessoas de outra áreas mudarão sua percepção sobre um tema importante. Não procure apenas respostas que confirmem o que você já pensa. Descubra outros caminhos. Aquário, bom dia para você. A lua nova ajudará a reorganizar dívidas, investimentos e recursos compartilhados. Renegocie uma pendência, reveja as regras de uma sociedade ou converse com clareza sobre o que cada pessoa deve assumir. O período também favorece uma limpeza emocional e material, com um descarte do que já perdeu a função. Então não adie uma decisão por medo de tocar em um assunto delicado. Peixes, bom dia para você. Um ciclo inteiramente novo começa nas parcerias, né? No casamento e em toda a relação a dois. Você poderá criar um vínculo, se associar, firmar um contrato ou começar uma fase diferente com quem já está ao seu lado. Diga o que espera da relação. Um acordo firmado agora terá tudo para durar. Ficando por aqui as previsões astrais e volta amanhã a partir das 9 da manhã. Agora 9:58, tem Tiaguinho, bom dia!
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2: E o Corinthians quer estrear seu novo terceiro uniforme na cor azul no dia 20 de setembro, domingo, em uma partida contra o Fluminense na Neoquímica Arena pela 28ª rodada do Campeonato Brasileiro, hein? Nos últimos dias, a diretoria do clube enviou um ofício para a CBF pedindo para jogar com as cores alternativas. O Corinthians aguarda uma posição da entidade para iniciar a campanha de divulgação. A camisa azul faz menção ao modelo usado por Tobias, lendário goleiro do Corinthians, que morreu em 2024 aos 75 anos. O jogador foi o responsável por defender duas cobranças do Fluminense na semifinal do Campeonato Brasileiro de 1976, na chamada Invasão Corintiana.
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12: Onda Livre, bom dia pra você, 10 e 12, hein? Boa sexta-feira!
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12: Bom dia! Bom dia, bom dia! É, sextou, meu povo! Daqui a pouquinho quero mandar aqui os parabéns a todos os aniversariantes participando com a gente nesta manhã de sexta-feira. Bora, seguindo com mais músicas, tem Sorriso Maroto, Ferrugem, tem o grupo Benza a Deus, bom dia!
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13: E que é isso, meu irmão?
14: Senta aqui.

0: dia pra você, 10h25. É, os maiores sucessos aqui na festa da manhã pra você em 105,3. Fred Fabrício, Você Não Cuidou. Rio Negro Solimões, Lenha também. Elis Justi, aqui na programação. Depois do intervalo, tem aniversariantes do dia. Fique ligado.
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0: Onda Livre, bom dia, 10h28.
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2: Onda Livre, bom dia pra você, 10h31. Vamos nessa, abrindo mais uma sequência aqui na festa da manhã. Agora tá na hora de mandar os parabéns a todos os aniversariantes.
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2: Sempre comemoramos com você, né? Parabéns, parabéns ao Eric, do bairro Perdizes, fazendo aniversário hoje. A Flávia também faz aniversário, parabéns. A Márcia Mendes, no Mariluz, também fazendo aniversário. Parabéns, felicidades, muita paz, muita saúde. A Bárbara Souza, do Itapuã, também completando mais um ano de vida. Roger Felipe, Vila Nossa Senhora Aparecida, também faz aniversário. Laurenice, do Campestre, parabéns. Tatiane Cristine, também do São Jorge. Também o Carlos, do Recanto das Águas, fazendo aniversário hoje, parabéns. Patrícia Ferreira, do Algodual, parabéns. É Ingrid, do Bela Vista, parabéns, felicidades, muita paz, muita saúde. João Vitor, do Nova Suíça. Marielle Aline, do Água Branca. A Vila Cristina, a Maria Almira, também faz aniversário. E a Jane Machado, também do Algodão, completando mais um ano de vida. Parabéns a todos, muita paz, muita saúde. 10h32 agora, hein? Já já tem prêmios, já já tem sorteio. Vamos com Manu Batidão, Simone Mendes? Daqui pra sempre. Bom dia!

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1: Onda Livre, bom dia pra você, 10h37, Guilherme Benuto e Panda, eu duvido. É a programação da festa da manhã pra você nessa sexta-feira, chegando mais novidade aqui. Vamos falar com o Thiago Marquezine, direto do Atacadão em Santa Terezinha. Fala, Thiago, bom dia, amigão.
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0: bom dia pra você, 10h43, aqui na programação da Festa da Manhã. É, gostou? Só pedir o seu sucesso também, fique à vontade, tá bom? Mandar um beijão aqui pra Marcela na sintonia com a gente, obrigado, chega junto, é assim que a gente gosta na programação da Onda, né? Deixando aqui a nossa programação muito mais gostosa, claro que sim, participe você também, né? Daqui a pouquinho, quero mandar mais alôs, mais beijo, portanto, você fica ligado aqui, vai participando com a gente, já já tem sorteio também de prêmios aqui na programação pra você.
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0: Vamos nessa, o dólar opera em queda nesta sexta-feira, com recuo de 0,48%, perto das 10h20 da manhã. Há 24 minutos atrás, né? Cotado a R$ 5,07. O Ibovespa, principal índice da Bolsa Brasileira, tinha perdas de 0,48% no mesmo horário, aos 187.361 pontos.
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0: Onda Livre, bom dia pra você, 10h49.
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21: Bom dia.
0: Onda Livre, bom dia, bom dia. Passo essa dica especial pra você. Geração em Movimento Drogal. Piracicaba se prepara para mais uma grande edição aí dos eventos esportivos e beneficentes mais tradicionais da cidade, tá? A antiga caminhada entre gerações agora é Geração em Movimento Drogal e acontece neste domingo 13 de setembro, com caminhada de 5 quilômetros e corridas de 5 e 10 quilômetros. A concentração será a partir das 6 horas da manhã no campus Drogal, antigo campus da Unimep Taquaral, no quilômetro 156 da rodovia do Açúcar. As corridas largam às 7 horas da manhã e a caminhada acontece logo depois. A retirada dos kits será na farmácia Drogal da Pompeia, na Avenida Rio das Pedras, 2185. Hoje, sexta-feira, né? Já começou às 10 da manhã e vai até às 5 da tarde. E amanhã, sábado, dia 12, das 10 da manhã até às 3 da tarde. E o evento também tem um importante papel social. Parte da renda será destinada ao cantinho da vovó Sônia, Lar Betel e Lar dos Velhinhos. Geração em Movimento Drogal, esporte, saúde e solidariedade em movimento. Mais uma dica, Onda Livre FM. Edson Hudson, bom dia.

0: Onda Livre, bom dia, 11 horas em ponto. Simone Mendes, direitos iguais aqui na programação pra você.
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0: Vamos assistir um Papo de Novela resumão pra você do capítulo de hoje da novela Quem Ama Cuida. Logo mais, Sueli avisa Pedro que manterá seu discurso no depoimento. Liris fica desconfiada quando Nicolau pede o contrato de Yuri. Flávia entra em choque ao flagrar Ulisses no cassino clandestino. Fábia conclui que Pilar usa o vício de Ulisses para manipular o irmão. Rosa tenta fazer Helenice enxergar que Tom está prejudicando a vida de Daphne. Ulisses confessa a Flávia que não é mais sócio da joalheria e é expulso da casa pela mulher. Tudo isso e muito mais, capítulo de hoje da novela Quem Ama Cuida. 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
0: Onda Livre, bom dia, 11:04.
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Bom dia, bom dia. Sextou, meu povo. Mandar um beijão aqui pra Fabiana do São José, né? Tá fazendo aniversário hoje. E a Júlia Soares também. Parabéns, felicidade do Santo Antônio, né? Agradecer a sintonia aqui do Márcio, também a Laiane, sempre na sintonia com a gente. Obrigado aí pelo carinho. Boa sexta-feira. Agora tem Gustavo Lima.

0: Onda Livre, bom dia! 11:16, tá na onda, tá com tudo, Maiara e Maraíza, hein? 90-10! Vamos mandar um grande abraço aqui, o Sandro, no Água Branca, na sintonia com a gente, e ele também tá fazendo aniversário hoje. Sandrão, parabéns, felicidade, muita paz, muita saúde pra você, ó. Quem tá na sintonia também é a Márcia, no Mariluz, né? Beijo carinhoso aí pra toda a família, Sinira, tá por aqui também. Obrigado aí pela participação. Sextou com tudo, meu povo!
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27: Bom dia.
21: Onda Livre, bom dia pra você, 11:21. Já de volta, vamos nessa, abrindo aqui mais uma sequência, do jeito que você gosta, a melhor programação aqui. Manda seu WhatsApp também, manda aí seu alusão, seu beijo, pra quem você quiser. Fique à vontade, a programação da Onda é toda sua. Você deixa a nossa programação mais animada, do jeito que você gosta, né? Coisa boa demais, hein? Tem as melhores promoções pra você também. Participe e boa sorte nos sorteios. Vamos com o Kaique. Coração não é de aço. Bom dia!

0: Lucas e Igor Flash. Coisa boa demais. Escuta só, que vem chegando o suspense. Tem sorteio, tem prêmios pra você. Tá a fim de ganhar?
1: Eu quero!
0: Bora, vamos nessa então. Um par de ingressos para você assistir aquele filmaço que está em cartaz no Cine Araújo do Shopping Piracicaba. É, no Multiplex do Shopping Piracicaba. Atenção, fez a inscrição? Bora, bora. Quem está se dando bem é a Vitória. Final telefone 43. Parabéns, Vitória! Um par de ingressos aqui é assim, você mais um acompanhante assistindo aquele filmaço, aquele que você escolher, viu, Vitória? Obrigado aí pela sua participação, né? Sempre fazendo a inscrição nas melhores promoções e a produção fala com você também. Quer saber o filme que está em cartaz no Cine Araújo? Bora acessar o site agora mesmo, cinearaújo.com.br.
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0: Bom dia! Onda Livre, bom dia, bom dia, 11:36. Vamos trazer aqui o resumo da novela das 7, hein? Por você.
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0: Você. Se é papo de novela, é comigo mesmo. Vamos lá. Capítulo de hoje, desta sexta-feira, Peixe afirma a Bela que ele e seus irmãos não ficarão por muito tempo em seu prédio. Bela pede ajuda a Glorinha para encontrar uma diarista. Peixe sofre ao lembrar de Julie. Lucas apoia Sabugo. Gabriel e Peixe se aproximam. Bela convida Lucas para um passeio com ela e Samuca e Tonton os acompanha. Suelen se irrita com a reação de Peixe à sua surpresa. E a armação de Vanessa dá certo e Gabriel é convidado para palestrar em um evento importante. Tudo isso e muito mais, resumo do capítulo de hoje da novela Por Você.

bom dia pra você, 11:48, Lauana Prado, aqui na programação da Festa da Manhã, também Jeito Moleque, Sutilmente, teve Marcos e Belucci também, né? Mandar um beijão aqui pra Marisa, na sintonia, obrigado sempre, juntinho com a gente, né? Todas as manhãs, ela adora demais a programação da onda, né? Ó, vai sair aqui agora um par de ingressos para o Termas, atenção, você que tá participando, cruza os dedos, boa sorte. Você mais um acompanhante do Termas de São Pedro, por conta da onda. Atenção, Alisson, final telefone 01. Alisson, parabéns. Sortudo, você mais um acompanhante, hein? Passando um dia inteirinho lá no Termas, por conta da onda. É o Alisson, que é do Nova Pompeia. Obrigado aí pela sua participação. A qualquer momento vai ter mais sorteios aqui na onda pra você. As melhores promoções estão aqui com muito mais prêmios. E agora tem Patrícia e Manuela, hein? Grande Nada. Bom dia.

Livre, bom dia, 11:55 aqui na programação da Festa da Manhã, só hoje, Jota Quest, hein? Pra finalizar aqui, mais uma edição, amanhã tá de volta a partir das 9, sempre com essa festa mais gostosa do seu rádio, com as melhores músicas, sempre com você participando também, né? A sequência tem horário eleitoral gratuito, né? Até meio-dia e 25 tem Na Onda da Saudade com os clássicos do sertanejo, mas tem Saideira aqui, claro que tem Gustavo Lima, tem Luiz Fonsi, Vagabundo, e a gente se fala logo mais meio-dia e 25 aqui na Onda.

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5: Onda Livre, boa tarde pra você. Vamos nessa então, começando mais uma edição na onda da saudade. Só com os clássicos aqui, ó, pra gente viajar no tempo e matar saudade.
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0: Onda Livre, boa tarde pra você. Meio-dia e 32. Amado Batista, Gustavo Lima, Alucinação. Aqui na Onda da Saudade pra você. Mandar um beijão pra Giovana, que ótima tarde. Tem a Fernanda por aqui também na sintonia. A Beatriz no trabalho curtindo a programação. Todo o pessoal no Vila Industrial.
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Tarde pra você, meio-dia e 38. Vamos tocando em frente aqui, ó. Programação na onda da saudade com os clássicos aqui pra gente recordar e matar saudade, né? Bom, fica ligado que a qualquer momento tem mais sorteios, mais prêmios pra você na programação. Vamos.

0: Onda Livre, boa tarde, meio-dia e 45, João Paulo e Daniel, ela tem o dom de me fazer chorar.
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0: Vamos com mais informação, falar aqui da Copa do Brasil, né? A CBF definiu os mandos de campo dos jogos da semifinal da Copa do Brasil, em sorteio realizado ontem na sede da entidade no Rio de Janeiro. Ficou definido que Grêmio e Palmeiras serão os mandantes das partidas de ida. Atlético Mineiro e Vasco decidem os duelos em casa. Os jogos têm como datas bases os dias 1º e 8 de novembro, ou seja, daqui a quase 2 meses. Depois das semis, haverá aí menos de 1 mês até a final única, que será no dia 6 de dezembro em Brasília. Os 2 finalistas da competição garantem vaga na Libertadores de 2027.
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0: A tarde mais gostosa do seu rádio, na Onda da Saudade, vai finalizando aqui mais uma edição, mas amanhã tá de volta a partir do 12:25, sempre com os clássicos do sertanejo, né? A gente se fala amanhã aqui na programação, depois do intervalo já tem o Thiago até às 5 da tarde. Boa sexta-feira pra você.
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16: Onda Livre, boa tarde. A partir de agora tem eu, Thiago Marquezine. 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
16: E aí, tudo bem? Sextou, meu povo, finalmente, hein? Hoje, 11 de setembro de 2026, mais uma tarde da onda chegando pra você nessa sexta-feira deliciosa. Vamos abrindo os trabalhos por aqui a partir de agora com muito mais sucessos na sua tarde pra irmos juntinhos até às 5 horas. Bom demais ter você ligado, ligada comigo por aqui a partir de agora. Já vem participando, vem mandando sua mensagem aqui pro nosso WhatsApp 996494351. Manda aqui o seu boa tarde. Me conta o que você está fazendo nessa sexta-feira, neste momento que, pelo menos por enquanto, a chuva deu uma trégua aqui em Piracicaba, né? Mas ainda há previsão de chuva para essa tarde de sexta-feira, à noite, todo fim de semana, até semana que vem, deve vir muita água ainda, né? Que chuva que deu nessa madrugada. Consegui acordar duas vezes ouvindo a baita de uma chuvarada, né? Que beleza. Bom, sextou, vamos curtir muita música, prêmios de montão. 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

Onda Livre, boa tarde, 1h15, esse é Jorge Matheus, louca de saudade, teve Fala Mansa também, mais um dia de sol, o som da Simone Mendes, Direitos Iguais, é um dos primeiros sucessos que nós vamos curtindo por aqui na nossa tarde da onda, hein? 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Bora de Vini Lucas, tudo acabou! Tchau, tchau.

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0: chegando. Por aqui também, sucesso pra você, Jetson Hudson. Foi Deus. E aqui a gente fecha a nossa primeiríssima sequência. Tá só começando. Fica com que depois do intervalo tem beijo, hein? Mande sua mensagem: 996494351. 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
9: Onda Livre, boa tarde, agora 1:30, já estamos de volta pra você com mais tarde da Onda. Deixa eu mandar um beijão especial pra galera aqui no WhatsApp da Onda. Oi, Tiago, boa tarde, tudo bem com você? Passando pra desejar um excelente final de semana, beijos, é a Jô do Jaraguá. E aí, Jô, como é que vai, hein? Super beijo no seu coração aí também. Obrigado sempre pela participação, por estar junto com a gente aqui na tarde da Onda. Por aqui tudo certo, né? Chuvinha deu uma trégua. Beijo pra você, Jô, e pra toda a turma aí também no bairro Jaraguá, em Piracicaba. Tamo junto. Quem mais? Boa tarde, Tiago, sou de Botucatu. Gostaria de participar da promoção do Pix da Onda. Manda o nome aqui pra eu poder mandar um beijo pra você. A Marcela, né? Agora eu vi aqui. 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Vai lá pro nosso site, ondalivre.com.br. Vai na aba de promoções, procura lá a promoção, faz um Pix em Onda e aí você faz a sua inscrição. Mas ó, para facilitar para você, já tô mudando já aqui no seu zap a página direto para você poder fazer a sua inscrição lá na promoção Faz um Pix em Onda, tá bom? Deixa eu ver quem mais tá comigo por aqui. Um alô especial pro Zé Augusto, tá participando com a gente aqui na tarde da Onda também. Obrigado pela sintonia. Um abração aqui também pro Wesley, tá na sintonia junto com a gente. Já vou ajudar você aqui, Wesley, super abração para você aí também, viu? Obrigado sempre pela sintonia e um abração especial para toda a turma por aí. Deixa eu ver quem mais. Um beijão especial aqui também. Boa tarde, Thiago. Aqui é a Dora. Manda beijos para todo o pessoal que tá curtindo a Onda. Fala, Dora, tudo bem? Super beijo para você aí. Obrigado pela sintonia também, pela sua participação, hein? 996494351 é o WhatsApp da Onda para você participar junto com a gente, mandar o seu boa tarde por aqui. Faça como a minha querida que já tá chegando por aqui, a Zenilda Paula. Tudo bem, Zenilda? Beijo aqui pra Zenilda Paula também. Tá na sintonia junto com a gente. Beijão especial pra filhota lá, a Eduarda. Tamo junto, viu? Beijo, beijo, beijo. 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E bora de Gustavo Lima, declaração de amor.

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1: Onda Livre, boa tarde, 1h42, Pichote no meio do processo. Por aqui pra você, Bruno Barreto, Texana 37, Gustavo Lima, declaração de amor. Bora fazer mais um intervalo rapidíssimo. Fica comigo, daqui a pouquinho tem mais.
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14: Onda Livre, Onda Livre, boa tarde, 1h47, estamos de volta pra você com mais tarde da Onda, embora por aqui com muito mais músicas, né? Mandar um beijo especial aqui pra Simone, da Simone Calçados. Oi, boa tarde, Thiago. Simone, curtindo a Onda Livre com essa tarde maravilhosa, sextou. Beijo no seu coração, sim, pra toda a turma aí no Jardim Monumento, toda a equipe na Simone Calçados, tamo junto. Quem mais comigo por aqui também? Mandar um beijão pra minha amiga Cláudia Correia, o marido, toda a equipe lá no Cantinho da Lua, no Patrimônio. Sempre curtindo junto com a gente também. Um beijão, Lu. Beijo pra você e toda a equipe aí do restaurante Cantinho da Lu no Patrimônio, viu? Beijo, beijo, beijo. Vamos com mais, que tem Cleito e Romário chegando. Chuva de bênçãos.
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0: Onda Livre, boa tarde, 2 horas em ponto. Kleber e Cauã, 1000 adjetivos. Por aqui, Cristiano Araújo também. De Quem a Culpa, teve Tiaguinho, Pensamentos Intrusivos, Cleiton Romário, Chuva de Bênçãos. Bora fechar essa sequência por aqui, fazer aquele intervalo muito rápido, né? Tô te esperando participar comigo por aqui, hein? 996494351, manda o seu boa tarde aqui, que o intervalo é muito rápido e eu volto já.
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0: Onda, Onda Livre, boa tarde, 2:03.
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0: Onda Livre, boa tarde. Por aqui segue Thiago Marquezine. Vamos juntos até às 5.
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0: Muito bem, são 2:05 e já estamos de volta para você com mais tarde da Onda. 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
24: Frio da hora.
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0: Um Valifre, boa tarde, 12h27, Fred Fabrício, você não cuidou aqui na tarde da onda pra você. Falou também, mais sucesso aqui na onda, o som de Belo, Transas, Elisiance, Cowgirl, e aqui a gente fecha mais uma sequência para fazer aquela parada rápida, daqui a pouquinho tem mais.
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0: Onda Livre, boa tarde, 2h32, de volta pra você com mais tarde da Onda. Seguinte, hein, daqui a pouquinho já tem sorteio da promoção Faz um Pix em Onda. Continue participando e se inscrevendo através do nosso site, App, Face ou Insta da Onda. Agora tem Guilherme Benuto.

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2: E o Pleno do Superior Tribunal de Justiça Desportiva do STJ, STJD, aumentou para 3 jogos a suspensão de Abel Ferreira do Palmeiras. A decisão ocorreu após julgamento do efeito suspensivo do técnico na manhã desta sexta e gerou incômodo no clube. Abel receberá 2 partidas de gancho na 3ª comissão disciplinar do STJD por chutar o microfone na beira do campo durante o empate contra o Mirassol. O clube entrou com efeito suspensivo e aguardou a análise do pleno sobre o caso. Agora não há mais possibilidade de recurso. Com isso, o treinador não poderá comandar o Palmeiras nas próximas 3 partidas no Campeonato Brasileiro. Isso contra o São Paulo, Grêmio e Bahia, esta em outubro, depois da data FIFA. O ato do treinador foi interpretado pela Procuradoria como conduta antidesportiva presente no artigo 258 do Código Brasileiro de Justiça Desportiva, com pena de 1 a 6 jogos de suspensão. Por maioria dos votos, a 3ª comissão do STJD havia aplicado 2 jogos de gancho Abel. O técnico inicialmente cumpriria o gancho nos jogos contra o Botafogo e o São Paulo pelo Campeonato Brasileiro, porém o Palmeiras entrou com pedido de efeito suspensivo e conseguiu que o seu treinador ficasse à beira do campo na partida contra a equipe carioca. No julgamento do pleno nesta sexta, o procurador-geral do STJD, Marcelo Mendes, iniciou refutando a decisão da 3ª comissão quanto a retirar a denúncia para João Vitor Gobbi, árbitro do jogo, Roger Goulart, quarto árbitro, e Hilbert Estevão da Silva, o VAR da partida. Pois é, complicado, mas agora não cabe mais recurso. Está aumentada a pena para Abel Ferreira, técnico do Palmeiras, para 3 jogos de suspensão.
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2: Onda Livre, boa tarde, 2h48, estamos de volta para você com Mais Tarde da Onda. Daqui a pouquinho, 15h, tem Super Onda para você com uma atrás da outra sem parar. Bora, John Bosco e Vinícius, relembrar essa? Chora, me liga!

Zona Livre, boa tarde, 2h57, para fechar por aqui mais uma sequência da Tarde da Onda. Bora fazer por aqui mais um intervalo, muito rápido, já já tem mais para você. 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
20: Onda Livre, boa tarde. Por aqui segue Thiago Marquezine. Vamos juntos até às 5. Muito bem, já estamos de volta, abrindo mais uma sequência da Tarde da Onda para você. Vamos em frente por aqui, mandar um beijão especial para minha amiga Tarsila, do bairro Campestre. Boa tarde, Tiago. Aliás, do bairro Paulista. Boa tarde, Tiago. Uma excelente sexta-feira. Tarsila, do bairro Paulista. Fala, Tarsi, tudo bem? Beijo carinhoso para você aí. Toda a turma no bairro Paulista também, junto com a gente, curtindo essa deliciosa Tarde da Onda. Beijo, beijo, beijo, Tarsi. Valeu, carinho. Bora de Super Onda.
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20: Bora que é uma atrás da outra sem parar. E a gente vai começar com Diego e Vitor Hugo.
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0: Onda Livre, boa tarde, 3:09.
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0: Tá contudo, Nando Moreno com René Gurissou Limões, Chapeludo aqui na programação da sua tarde da onda. Também Jeito Moleque Sutilmente, de Brito e Samuel, Toda Mulher e o Som do Safadão com Rei Vaqueiro Displicente. Essa é a Super Onda, é uma atrás da outra, sem parar.
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0: Onda Livre, boa tarde. Agora 3h31 aqui na Tarde da Onda. Daniel com Henrique e Juliano aqui na Super Onda pra gente fechar mais uma sequência, hein? Só na Você na Minha Vida. Teve Eduardo Costa também, imagina eu. Bora pra mais um break rapidíssimo. Tem muito mais sucessos vindo por aí depois do intervalo. E é o seguinte, depois do break, sorteio da promoção Faz um Pix aí, Onda. Não sai daí não.
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0: Onda Livre, boa tarde, 3:36, estamos de volta pra você com o Mais Tarde da Onda. Olha, um beijão especial aqui pra minha amiga Yara, tá na sintonia, tá curtindo a Tarde da Onda. É o seguinte, bora de sorteios? Promoção faz um pix aí, Onda.
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0: Bora, saindo agora pra você aqui na Onda, R$150 no pix, que vai especialmente pra você nessa tarde maravilhosa. Alô, você, final do telefone 70, Roberto Francisco de Souza, parabéns, Roberto. Roberto Francisco de Souza, final do telefone 70, ele que é do bairro Dois Córregos, em Piracicaba, faturou R$150 da promoção Faz um Pix aí, Onda, nessa tarde de sexta-feira. Parabéns, Roberto. Se liga aí no seu WhatsApp que a produção vai entrar em contato com você para solicitar os dados para fazer a transferência, tá bom? Você que se inscreveu e não ganhou, não fique triste, tá bom? Toda semana tem mais sorteio. Você fez sua inscrição uma única vez, já estará concorrendo toda semana. Só cruzar os dedos e boa sorte, tá bom? Daqui a pouquinho tem mais sorteio. Vou liberar também uma linda e deliciosa cesta de café da manhã da promoção. Toda sexta tem Cesta na Onda.

0: Pula livre, boa tarde, tá na onda, tá com tudo. 3h46, Ian Dilcinho, sorriso. Aliás, Ian Dilcinho, né? A gente separou aqui na programação. Bora fazer mais um break? Na volta, sorteio pra você da promoção. 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Não sai daí, não! 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
1: 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Onda Livre, boa tarde, 3h52. Já estamos de volta para você com mais tarde da Onda. Participe, estou aguardando sua mensagem aqui no WhatsApp 996494351. Participa com a gente, manda seu boa tarde aqui no WhatsApp, fique à vontade, viu? Obrigado sempre pelo carinho da sua audiência, por estar na Onda Livre.
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1: Bom, né, que agora tem mais sorteio saindo pra você, linda e deliciosa cesta de café da manhã, na promoção toda cesta tem cesta na Onda. 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É presente a alguém, vai passar por um momento especial, Cestas e Flores Cristina Balistiero, coloca na sua cabeça aí pra você fazer uma encomenda maravilhosa, sempre preparada com muito carinho, vai ser entregue em qualquer lugar de Piracicaba pra você, tá bom? E quem tá faturando hoje por aqui é você, Caio Módulo, final do telefone 56, ele que é do Residencial Altos do Piracicaba, parabéns Caio. Caio Módulo, final do telefone 56, bairro Residencial Altos do Piracicaba, faturou aí a cesta da promoção. Toda sexta tem cesta na Onda. Toda sexta-feira tem sorteio. Você que se inscreveu, aguarde, hein? Fez a inscrição uma única vez, já é o suficiente para você poder concorrer toda semana com a gente aqui na Onda Livre, fechou? Bora de música, que por aqui não para, hein? Tem Felipe Araújo, Estranho de Novo.

0: 7:42, Kleber e Cauã, muito estranho aqui na tarde da onda pra você. Rolou também o sucesso de Fala Mansa, mais um dia de sol. Felipe Araújo, estranho de novo. E aqui a gente fecha então mais uma super sequência com as melhores músicas, né? Bora que até às 5 tem muito chão, não sai daí não que o break é muito rápido. Para ter uma faxina nota 10, vai de Azulim. 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
26: Onda Livre, boa tarde, agora 4:08.
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26: Onda Livre, boa tarde. Por aqui segue Thiago Marquezine. Vamos juntos até às 5.
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26: Muito bem, são 4:09. Já de volta pra você. A gente segue abrindo mais uma sequência por aqui. A tarde da onda tem muito mais músicas, né? 5 horas da tarde já tem Sheba Show chegando também pra comandar a programação do nosso Rancho da Onda, do jeito Sheba Show de ser. Fechou? Bora que agora tem Natanzinho Lima.

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0: Onda Livre, boa tarde, 4h17. Essa é Patrícia Emanuela, aqui na Tarde da Onda. Grande nada pra você. Teve Tiaguinho também, Caixa Postal, Natanzinho Lima. Até quando? Bora virar mais um intervalo muito rápido, eu volto já. Não saia da onda.
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8: Onda Livre, boa tarde, 4:21.
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8: Onda Livre, boa tarde, 4:24. Já estamos de volta para você com mais tarde da Onda. Seguimos por aqui até as 5 horas. Olha, já tem informação, hein? Vou trazer informação para você que tá ligado aqui na Onda sobre as chuvas, né? Que o nosso fim de semana aí provavelmente terá chuva forte, ventos de até 90 quilômetros em várias regiões do nosso país. Já eu trago mais detalhes para você que tá aqui na Onda. Vamos de Menos é Mais e Pablo, Saudade Inconveniente. Que saudade.

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0: Livre, boa tarde, faltando 15 para 5. Vitor e Léo aqui na programação da Tarde da Onda. Sem limites para sonhar. Teve Bruno e Marrone, Bijuteria, Pinguim com Bruna Magalhães, Me Faz Melhor. Fechando mais uma sequência para você. E vamos de informação.
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0: E o fim de semana deve ser marcado por chuva forte e ventos intensos em diversas áreas do sul, sudeste e centro-oeste do país. Segundo a previsão apresentada pelo Instituto Nacional de Meteorologia, o INMET, os acumulados de chuva podem chegar a 100 milímetros em algumas regiões. O alerta abrange praticamente todo o Rio Grande do Sul, Santa Catarina e Paraná, além de grande parte do Mato Grosso do Sul, áreas de São Paulo, Minas Gerais e Rio de Janeiro. Também há previsão de chuva em pontos de Mato Grosso e Rondônia. A situação é influenciada pela formação de um ciclone extratropical e de uma frente fria. O sistema também deve provocar uma mudança nas temperaturas ao longo do fim de semana. Além da chuva, há previsão de ventos fortes. Nesta sexta e no sábado, as rajadas podem chegar a 90 km por hora em áreas do norte do Rio Grande do Sul, Santa Catarina, Paraná, Mato Grosso do Sul e São Paulo. No sábado, os ventos ainda podem atingir 70 km por hora em áreas do litoral de Santa Catarina, Paraná e São Paulo e Rio de Janeiro.
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8: Onda Livre, boa tarde, 4h52. De volta pra você, e vamos com mais Tarde da Onda por aqui. Seguimos com mais música. Daqui a pouquinho, a partir das 5 da tarde, já tem Sheba Show chegando também pra comandar a programação aqui do nosso Rancho da Onda. Então, continue na sintonia e vamos com muito mais músicas. Tem Turma do Pacote.

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1: Onda Livre, boa tarde, 4h58. João Bosco e Vinícius, medida protetiva é a saideira da tarde da Onda desta sexta-feira, 11 de setembro de 2026. Gente, obrigado pelo carinho da companhia por essa tarde maravilhosa. Na sequência vem aí o Sheba Show e o Rancho da Onda. E amanhã, uma da tarde, sábado, te espero por aqui. Até amanhã. Valeu, gente. Beijo.
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23: Onda Livre, meus compadres, 5h03, chegamos, cabocada, meus amigos, meus patrão, meus companheiros, brutalidade máxima por aqui de agora, estaremos prosseguindo com vocês até às 8 da noite, mais uma edição deste nosso Rancho da Onda, este programa grosso que nem elefante com cachumba, compadre véio. É hora de muito sertanejo, muita moda boa. É hora da sua participação aqui no programa mais cremoso do rádio brasileiro do Brasil. Para já começar muito bem sempre com os nossos amigos do Jardim São Pedro Mercados, inclusive daqui a pouquinho vamos falar do Esquenta Bota também que acontece amanhã, hein? Portela ela vai abrir. Para começar muito bem tem Samir Rico.

compadre, 5:17, top por consorto. 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Daqui a pouquinho vamos falar do Esquenta Bota pra você também. 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
2: Também o Richarlison avisou o Vasco que não vai aceitar o contrato longo com o clube, né? A diretoria vascaína do Vasco insistiu no contratamento do jogador, em definitivo, junto ao Tottenham, mas não houve o acordo com o atacante para um contrato de 3 anos e meio. O atleta ainda tenta a rescisão com o clube inglês, mas a chance já diz que é pequena. A diretoria vascaína descarta a vinda em definitivo do jogador.
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3: Olá, eu falei, compadre, 5 horas e 24 minutos. Tô perdido que nem tartaruga namorando capacete, o nosso Rancho da Onda, rapaz. É, nós vai firme pra firme que nem choque de vagalume, carcule. Rapaz. Deixa eu abraçar meus amigos lá, Adame Carcaças também, toda a equipe lá, meu amigo Juliano, Paulo, Dair, Sirineu, toda a Famiagem. Bom final de semana pra vocês, meus amigos. Obrigado aí pelo sempre, pelo carinho, né? Daqui a pouco eu vou trazer dica da Nil Comunicação Visual também. Pessoal que tá sempre apreciando a onda. 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

0: Fala livre, compadre, 5 horas e 37 minutos. Luan Santana, o Setopa Creminho. É o chamigo do nosso rancho, hein? E atenção para essa dica: geração em movimento drogal, hein? Piracicaba se prepara para mais uma grande edição nos eventos esportivo e beneficente mais tradicional da cidade. A antiga caminhada entre gerações, agora é geração em movimento drogal, que acontece no domingo agora, dia 13, com caminhada de 5 quilômetros e corrida de 5 e 10 quilômetros, né? Vai lá trotear, rapaz. Ó, a concentração será a partir das 6 da manhã no campus Drogal, antigo campus da Unimep Taquaral, no quilômetro 156 da Rodovia do Açúcar. As corridas têm a largada às 7 da manhã e a caminhada acontece logo depois a retirada dos kits. Será na farmácia Drogal da Pompeia, na Avenida Rio das Pedras, 2185. E hoje é das 10 da manhã até as 5 da tarde, portanto já foi para você tirar o seu kit. Amanhã você ainda pode retirar das 10 da manhã até as 3 da tarde. O evento também tem um importante papel social. Parte da renda será destinada aos amigos do Cantinho da Vovó Sônia, Lar Betel e Lar dos Velhinhos. Geração em Movimento Drogal, Esporte, Saúde e Solidariedade em Movimento. Mais uma dica aqui da Onda pra você.
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0: Valeu, cabocada farta, 20 para 6, bastarde, Bru.
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0: Onda Livre, compadre, vai estar 15 minutos para 6 horas, hein? E às 6 horas tem a Ave Maria do Rancho. Lembrando que amanhã, a partir das 6 da tarde, Sítio Colônia 1 apresenta para vocês direto do Centro Gastronômico Esquenta Bota. Estaremos por lá, rapaz. A partir das 6 da tarde, muito sertanejo, dança country. Você vai saborear o saboroso HZB também, se o governo dirige, né? Sorteio de muitos brindes. Agradecendo aqui também todos os patrocinadores, os amigos do Jardim São Pedro Mercados, os amigos da De Santos, corretora de seguros, tá todo mundo junto com nós por lá nessa festança maravilhosa, juntamente com a minha amiga Adriana, meu amigo Otávio e toda a equipe do Centro Gastronômico do Sítio Colônia 1, no Arco da Serra. E estaremos no Esquenta Bota, então, a partir das 6 da tarde no Centro Gastronômico. Não perdem cabocada, todo mundo!

0: ali no meu compadre Taraonda. Tá com tudo, menino. Tá com as miodicas. 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

0: livre, compadre, milionário, Mozé Rico, levando a vida lá pra minha amiga Renatinha Bartieri, que tá na nossa sintoniagem nesse momento, né? Já preparando pro finalzão de semana, o Renan já foi lá, já comprou uma caixa de HZB também, né? Já uma caixa de seu gin, eita, vai ser bom, hein, Renanzão? Abraço aí pra vocês, viu? Se bebendo dirige, hein, turma? 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E é o seguinte, cabocada, esse momento é maravilhoso, por modo que vem chegando a chuva de bênçãos, dilúvio de bênçãos na sua vida, né? E de todo mundo que tá curtindo aqui o nosso rancho da onda. A Ave Maria do Rancho chega, é um momento especial, um momento importante, é o momento mais importante aqui da nossa programação. Hora de a gente fazer juntos essa oração de todos os dias. Bora lá então? Ave Maria do Rancho da Onda.
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0: Livre, meus compadre, que momento maravilhoso, Ave Maria do Rancho, depois do intervalo, que acaba mais ligeiro que sabão na mão de lavadeira, compadre, nós já vamos trotear aqui com o nosso Rancho da Onda, abrindo mais uma hora, claro, também, daqui a pouquinho, tem o Truco do Rancho, Bruto do Bruno.
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0: Lá livre noite pra você, agora 6:06, Bru.
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0: Livre meus compadres, nós já estamos de volta, 6h09, noite pra você, Bruto Velho, já tem o truco do rancho também. 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Já tenho mais ofertagens do Jardim São Pedro Mercados. Daqui a pouquinho também vamos falar para vocês aqui do Esquenta Bota que acontece amanhã no Centro Gastronômico. Daqui a pouquinho eu trago essa dica. Agora tem cantiga chegando. João Neto e o Frederico.
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0: Livre, compadre. Agora 6:19. O trio Parada Duro, Castelo do Amor aqui no nosso rancho, as minhocas antigas. Já tem trucado, daqui a pouquinho tem o truco do rancho pra você também, né? Lembrando que amanhã tem pra você no Centro Gastronômico Esquenta Bota, Sítio Colônia 1, preparou essa festa com muito esmero pra você, né? Meu amigo TJ Brasil vai estar por lá, o Nirto César, vai ser muito bacana, não perdo, todo mundo convidado, estaremos por lá também a partir das 6 da tarde, muita cantiga, muitos brindes, sorteio de muitos prêmios, né? Então, tá todo mundo convidado pra apreciar, agradecer aqui o Jardim São Pedro Mercados nesta empreitada, também meu amigo Juliano lá de Santos, toda a Famiage, os amigos também lá da Mormoraria Diamante, meu amigo Rodrigo, a Joyce, toda a Famiage, né? Estaremos juntos, acabou!
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7: Valeu, agora 6 horas 23 minutos. Noite pra você, Creminho.
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3: Tô bem, cabocada bruta, meus amigos. 6:27, lá vem o 7 ouro chegando.
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0: Ali no cabo da calda, galera. Seis e meia. Lá vem o Espadilha.
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2: Existe uma teoria que se chama 90-10, onde uma pessoa tem 90% daquilo que você procura em alguém.

0: compadre, 6:37, Zé do Camargo, irmão da Lua, companheiro das estrelas, e agora o Zap por aqui.
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0: Padre Velho, faltando 20 minutos para 7 aí. Gustavo Lima, a bala alojada. Acabou aí o nosso zap de hoje no Truco do Rancho. Amanhã tem mais trocada aqui, Bruno.
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20: Valeu, Cavalcava. Farta 15 minutos para 7 noite para você.
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0: Rick, o RN, a voz do Brasil, será retransmitida a partir das 20h aqui na Onda. Hoje, no intervalo, a gente prossegue por aqui, Bru.
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9: Valeu, meus compadre velho, lembrando que amanhã tem Esquenta Boto, você não pode perder, que festa maravilhosa, hein? Todo mundo convidado para apreciar, entrada de grátis ali, você sabe, no Centro Gastronômico, você vai lá se divertir demais a conta, meus amigos do sítio Colônia 1 aí preparando essa festa maravilhosa, minha amiga Adriana, meu amigo Otávio também, muitas atrações. A partir das 6 da tarde estaremos por lá e você não pode perder, bruto, véi!
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0: Homem Compadre Velho, Jorge Matheus, Pafim das Labuta do Rancho. Claro, te lembrando você que amanhã tem Esquenta Bota no Centro Gastronômico no São Pedro. Todo mundo convidado, meu amigo TJ Brasil vai estar lá também. Vai ser muito bacana. Os amigos do Sítio Colônia 1 organizando esse festão maravilhoso que você não pode perder. Vou deixar aqui a saideira. Amanhã estaremos de volta. A partir das 5 da manhã tem o nosso Memória Sertaneja sempre com os amigos do Jardim São Pedro Mercados. Quem com Deus? Saideira por aqui, turma.
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0: 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As notícias do governo federal que movimentaram o país no dia de hoje.
1: Olá, boa noite.
2: Boa noite para você que nos acompanha em todo o país.
1: Sexta-feira, 11 de setembro de 2026.
2: Vamos ao destaque do dia.
1: Inflação de agosto fica negativa em 0,32%, segundo o IBGE.
2: Redução do índice foi impulsionada por setores de habitação, transportes, alimentação e bebida.
1: Conab aponta queda de valor de produtos da cesta básica, Graziele Bezerra.
3: Os maiores descontos ficaram com a batata inglesa, cenoura, cebola, tomate, ovo de galinha e café moído.
2: Dia do Cerrado.
1: Dados do DETER mostram queda de 19% no desmatamento no mês de agosto, em relação ao mesmo período do ano passado.
2: E o levantamento aponta que 51% do Cerrado é considerado prioritário para a segurança hídrica do Brasil. Gabriela Noronha. E educação.
1: Estudantes do ensino médio têm até 15 de setembro para se inscrever na Olimpíada Nacional de Empreendedorismo. Natália Koslick.
4: A competição começa no dia 18 de setembro com uma prova online. As questões envolvem raciocínio lógico, inovação e empreendedorismo com situações do cotidiano.
2: Hoje na apresentação da Voz do Brasil, eu, Mariana Jungmann e Nazi Brum.
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2: A pesquisa mensal do IBGE, divulgada hoje, mostrou uma queda de 0,32% na inflação oficial do país no mês de agosto.
1: Impactaram o resultado de descontos na conta de luz, nas passagens aéreas, nos preços de combustíveis e de alimentos.
3: O Índice Nacional de Preços ao Consumidor Amplo, que mede a inflação oficial do país, teve queda de 0,32% em agosto. O valor ficou 0,39 ponto percentual abaixo do registrado em julho. Os grupos que exerceram maior impacto sobre o resultado foram habitação, transportes, alimentação e bebidas e comunicação. Em relação à habitação, Fernando Gonçalves, gerente do IPCA, explica que um fator que influenciou foram os descontos na conta de energia elétrica.
5: Aquele registrado no grupo habitação veio da contribuição de menos 0,33 pontos percentual da energia elétrica residencial, que recuou 7,63% no mês, em decorrência da incorporação do bônus Itaipu, creditado nas faturas emitidas no mês de agosto.
3: O preço dos alimentos também recuou em agosto. Os maiores descontos ficaram com a batata inglesa, cenoura, cebola, tomate, ovo de galinha e café moído. A tendência de queda foi confirmada por um levantamento realizado em parceria com a Conab, Companhia Nacional de Abastecimento. De acordo com a diretora de Política Agrícola e informação da companhia, Nayara Andreoli Bittencourt, a queda no preço desses itens influencia o valor da cesta básica no país.
6: O custo da cesta básica caiu em 25 das 27 capitais pesquisadas pela Conab e alguns alimentos importantes na mesa dos brasileiros contribuíram para esse resultado. O café e o tomate tiveram queda em 23 capitais, o feijão carioca ficou mais barato em 19 e o açúcar em 16 capitais. Boa parte desses alimentos tem a queda relacionada ao aumento da oferta e ao avanço das safras desses produtos.
3: Pão francês e óleo de soja, por outro lado, registraram variações acima de 2%, de acordo com o levantamento da Conab. Os preços mais altos são explicados pelo aumento da demanda global por esses itens, além dos possíveis efeitos climáticos do El Niño sobre a safra 2026-2027. Reportagem Graziele Bezerra.
2: No dia do Cerrado foram divulgados novos dados sobre o desmatamento.
1: A perda de vegetação nativa recuou 19% em agosto, segundo os alertas em tempo real do DETER.
2: Também foi assinada a portaria que identifica as áreas prioritárias do Cerrado para a segurança hídrica.
7: Segundo o maior bioma do Brasil, o Cerrado ocupa um quarto do território nacional e é a savana mais rica do mundo em biodiversidade. Situado sobretudo no Planalto Central, também tem papel fundamental na disponibilidade de água no país, como explica Humberto Lúcio Lima, diretor-presidente do Instituto Arvoredo, que atua na preservação do Cerrado.
8: É o bioma conhecido como Caixa d'Água do Brasil, por possuir 3 aquíferos, abastecer 8 das 12 bacias hidrográficas que nós temos e ter mais de 131 mil nascentes. Então é um bioma extremamente importante, não só para as mudanças climáticas, também como para a água potável no Brasil.
7: E um novo levantamento divulgado pelo governo federal mostrou que 51% de todo o território do Cerrado é considerado prioritário para a segurança hídrica do Brasil. Com base nisso, foi assinada uma portaria que cria um sistema de áreas prioritárias de recarga hídrica no Cerrado. Os dados das principais áreas estarão disponíveis para gestores, pesquisadores e população em geral. A medida visa identificar e proteger regiões estratégicas para a manutenção dos recursos hídricos. Como comentou o ministro do Meio Ambiente e Mudança do Clima, João Paulo Capobianco.
9: São vários estudos mostrando a redução da vazão nos principais rios do Cerrado. Esse dado das áreas prioritárias para recarga hídrica é algo absolutamente fundamental. Quando você apresenta, com base sólida em dados científicos, as áreas prioritárias, isso permite você organizar melhor os seus investimentos. É claro que todas são importantes, mas se nós temos recursos ainda não tão abundantes como gostaríamos, nós precisamos começar pelas áreas prioritárias.
7: Também nesta sexta-feira foram divulgados novos dados sobre o desmatamento no Brasil. Segundo informações do sistema DETER, Sistema de Detecção de Desmatamento em Tempo Real, do Instituto Nacional de Pesquisas Espaciais, os alertas de desmatamento no Cerrado caíram 19% em agosto, na comparação com o mesmo mês de 2025. A perda de vegetação nativa somou 238 quilômetros quadrados. Reportagem Gabriela Noronha.
1: O Ministério da Saúde confirmou 3 casos de sarampo em Tabatinga, no Amazonas.
2: Outros 2 foram confirmados em São Paulo, que já soma 32 pacientes esse ano.
1: O Brasil é considerado livre do vírus desde 2024, mas ainda registra casos esporádicos.
2: A vacinação é a principal forma de evitar a transmissão da doença. O imunizante é oferecido gratuitamente pelo SUS.
10: Após a confirmação nesta semana de 3 casos de sarampo no estado do Amazonas, o Ministério da Saúde intensificou as ações de vigilância na região. Os esforços são para interromper possíveis cadeias de transmissão do vírus. Os casos foram confirmados em Tabatinga, na fronteira entre Brasil, Colômbia e Peru. Os episódios ocorreram em pessoas que vieram da cidade de Alto Monte, no Peru, sem histórico de vacinação contra o sarampo. Além do Amazonas, o Ministério da Saúde mantém alerta para São Paulo, que registrou 32 casos neste ano, 2 pacientes confirmados esta semana. Medidas de vigilância sanitária e vacinação estão sendo tomadas e não há registro de circulação do vírus para além das cidades de Guarulhos, São Bernardo do Campo e a capital paulista, que registra 29 dos 32 casos. O Brasil é certificado como livre do vírus desde 2024, mas ainda registra casos esporádicos, principalmente relacionados à importação do vírus de outros países. O sarampo já foi uma das principais causas de mortalidade infantil em todo o mundo. A transmissão ocorre pelas vias aéreas, ao tossir, espirrar, falar ou respirar. A doença possui alto nível de contágio. Quando a pessoa é infectada, ela pode transmitir o vírus para 90% das pessoas próximas que não estejam imunes. A vacinação é a principal forma de evitar novos casos. Os imunizantes são oferecidos gratuitamente pelo SUS e integram um calendário nacional de vacinação para pessoas de 12 meses a 59 anos. Há 2 vacinas disponíveis no SUS para a proteção contra a doença: a tríplice viral, que protege contra sarampo, cachumba e rubéola, e a tetraviral, que além dessas 3, imuniza também contra a varicela. Edinaldo Júnior para a Voz do Brasil.
1: O PrevBarco, uma espécie de agência flutuante do INSS, leva serviços e informações de previdência social a comunidades isoladas do país.
2: Em setembro, a embarcação vai iniciar uma nova operação no Amapá.
1: Entre 28 de setembro e 9 de outubro, atenderá comunidades do arquipélago do Bailique. Depois segue para o município de Cutias, onde permanece até 23 de outubro.
2: Mas, antes de seguir para o Amapá, o PrevBarco estará em Chaves, no arquipélago do Marajó, no Pará, de 14 a 25 de setembro.
1: Não é necessário realizar agendamento prévio. O atendimento ocorre por ordem de chegada durante a permanência da embarcação em cada localidade.
2: Estudantes do ensino médio de todo o Brasil têm até 15 de setembro para se inscrever na primeira edição nacional da Olimpíada Nacional de Empreendedorismo.
1: O evento é individual e gratuito.
2: E os finalistas vão participar de uma imersão em empresas parceiras do projeto.
4: A competição começa no dia 18 de setembro com uma prova online de caráter diagnóstico. As questões envolvem raciocínio lógico, inovação e empreendedorismo com situações do cotidiano. Os 100 mil estudantes com melhor desempenho avançam para a segunda fase, marcada para 9 de outubro. Nessa etapa, a prova será dissertativa e os estudantes deverão desenvolver propostas de soluções e modelos de negócios. Os 100 melhores colocados no ranking nacional serão selecionados para a fase final. O secretário nacional de Inclusão Socioprodutiva, MEIS e Cooperativismo, do Ministério do Empreendedorismo, da Microempresa e da Empresa de Pequeno Porte, Danilo Cabral, disse que os finalistas participam de um curso intensivo de curta duração voltado ao aprimoramento dos projetos, desenvolvimento de produtos e elaboração de planos de negócio.
11: É linkar aqueles que estão na escola, que precisam identificar essa vocação, qualificar, formar para poder empreender, com esse mundo do trabalho. É o papel do ensino médio, é formar para a cidadania e formar para o mundo do trabalho. Essa imersão vai durar 3 dias, onde aí sim os alunos já terão que apresentar um produto, um plano de negócio, e disso sairá 27 finalistas.
4: Além das provas, a programação prevê atividades de formação para estudantes, professores e escolas participantes. A etapa nacional será realizada em Brasília no dia 10 de dezembro. As inscrições são gratuitas e podem ser feitas pela internet até 15 de setembro. O endereço é one.ufma.br. Com locução de Natália Koslick, reportagem Pablo Mundim.
1: O uso da biometria digital ou um reconhecimento facial já faz parte da vida das pessoas hoje em dia.
2: Seja para fazer uma transação bancária ou para acessar o gov.br, por exemplo, esse tipo de procedimento agiliza o acesso a serviços e informações, protegendo os dados dos usuários.
1: Vamos saber como esses dados são armazenados e que cuidados extras podem ser tomados no ambiente digital.
12: Fazer uma selfie, aquela foto de si mesmo, virou rotina não só para as redes sociais. Também é com ela que é possível acessar portarias de prédios, desbloquear o celular, abrir aplicativos bancários ou entrar no portal gov.br, por exemplo. A biometria facial e a digital, aquela que lê as impressões digitais, estão presentes no dia a dia do cidadão. A tecnologia confirma a identidade do usuário em segundos e cria uma camada extra de proteção. Laerte Peota de Melo, professor da Universidade de Brasília e especialista em cibersegurança, explica que há diferenças nos sistemas biométricos de acordo com a finalidade.
13: Tanto os bancos quanto sistemas assim, que a gente chama de sistemas críticos, eles têm um sistema biométrico muito mais eficiente. Ele é diferente do que a gente usa no celular, no nosso dia a dia. A biometria que você usa no celular é para acessar os seus dados que estão no seu aparelho. Então são sistemas bem diferentes.
12: A biometria digital analisa os padrões únicos dos dedos das mãos. Já o reconhecimento facial mapeia pontos e contornos do rosto, como a distância entre os olhos e o formato do queixo. No Brasil, a biometria é classificada como dado pessoal sensível pela Lei Geral de Proteção de Dados. As empresas são obrigadas a explicar o motivo da coleta, armazenar os dados de forma segura e excluí-los quando não forem mais necessários. Gustavo Henrique de Souto Silva, subsecretário de Planejamento e Tecnologia da Informação do Ministério das Comunicações, explica que essas informações são protegidas.
14: Quando a gente fala de segurança e as pessoas têm esse medo daquele dado vazar, é que esses dados, eles são muito bem protegidos, são criptografados. E assim, não é qualquer pessoa ou empresa que tem acesso a isso. E esses dados não é disponível, acessível de forma indiscriminada. Então, eles têm um controle de acesso.
12: E alguns procedimentos simples podem ajudar a proteger a identidade e os dados sensíveis no ambiente digital, como ativar a verificação em 2 etapas em suas contas, usar um gerenciador de senhas para armazenar os dados e proteger o chip do seu celular nas configurações do telefone. Reportagem Luciana Colares, de Holanda.
2: A identificação biométrica virou política nacional pelo Ministério de Portos e Aeroportos. O objetivo é modernizar o controle de acesso e ampliar a segurança nos sistemas de transporte do país.
1: A iniciativa padroniza o uso de tecnologias como reconhecimento facial e digital em aeroportos, portos, instalações portuárias e hidrovias.
2: E a biometria deixa o sistema nos aeroportos mais moderno, mas tem coisas que só dependem do ser humano para a viagem ser mais tranquila, como disciplina e educação.
1: Tumultos, brigas ou até mesmo piadinhas fora de hora em aeroportos ou aviões podem causar um verdadeiro transtorno para muitas pessoas, como atrasos de voos e até pousos de emergência.
2: Agora, os passageiros que não respeitarem as regras serão penalizados com multas altas e podem chegar a ficar proibidos de viajar por até um ano.
1: E para alertar os viajantes sobre essas mudanças, o Ministério de Portos e Aeroportos lançou a campanha Parece Exagero, é Segurança.
15: O passageiro indisciplinado é aquele que comete atos que violam e comprometem a segurança, a tranquilidade e a dignidade de outras pessoas. O analista de marketing João Gabriel Palhão conta que já presenciou um desses atos que provocou atrasos e estresse nos passageiros.
16: Vindo aqui para Brasília mesmo, presenciei isso com um caso de notebook. Desde o início do voo, a comissária já avisou para que ela passava perto, o cara tirava, mas sempre voltava. Então foi o voo inteiro dando trabalho.
15: A campanha Parece Exagero, mas é Segurança foi motivada pelo aumento de episódios envolvendo passageiros indisciplinados a bordo das aeronaves e nos aeroportos do país. Segundo o Ministério de Portos e Aeroportos, o Brasil registrou

0: que pensam que o umbigo dela fala por todo mundo, não é? Então eu acho que é bastante interessante a gente pensar que um voo com mais de 100 pessoas além de mim, todos têm direito. E uma pessoa não pode impedir o bem-estar das demais.
1: Além da campanha, a ANAC, Agência Nacional de Aviação Civil, definiu um conjunto de medidas para enfrentar situações que possam comprometer a segurança e o funcionamento das operações aéreas por causa de passageiros indisciplinados. Entre as punições estão a aplicação de multas, além de ter o direito de viajar suspenso por um ano. Como explica o superintendente de infraestrutura aeroportuária da Agência de Aviação Civil, Giovano Palma.
2: Então, há uma multa de até R$17.500 para os casos graves. São aqueles casos de agressão do pessoal do balcão de check-in, agressão do pessoal que faz o controle de segurança, ou também informação falsa de bomba. E nós temos os casos gravíssimos, que são aqueles casos a bordo da aeronave, em que há, por vezes, uma agressão ao tripulante, em que inviabiliza esse tripulante de continuar trabalhando dentro da aeronave. E se um tripulante, ele acaba por uma agressão não podendo trabalhar, isso afeta a segurança, principalmente no momento de emergência, que além da multa, pode haver um impedimento de voar por até 6 ou 12 meses, né?
1: Novas medidas passam a valer a partir de 14 de setembro. Reportagem Cleide Lopes.
3: Para saber mais sobre a Resolução 800 da ANAC, que cria regras para atos de indisciplina, acesse pareceexagero.com.br.
4: Estudantes que ingressaram em cursos presenciais de licenciatura este ano já podem se inscrever no PEDMEIA Licenciaturas.
3: O prazo vai até o dia 19 de dezembro, enquanto houver vagas.
4: Podem participar estudantes que tiveram pelo menos 650 pontos no Exame Nacional do Ensino Médio, o Enem, e foram matriculados por meio do Sisu, ProUni ou Fies.
3: A bolsa é de R$ 1.050 por mês durante todo o curso. Desse valor, R$ 700 podem ser sacados todo mês e R$ 350 ficam em poupança.
4: As inscrições devem ser feitas pela plataforma Freire no site freire.caps.gov.br.
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3: Hoje vamos viajar até o sertão do Nordeste, no interior do Piauí.
4: É na Serra da Capivara que encontramos a maior quantidade de arte rupestre no Brasil.
3: Além do valor histórico, por lá é possível fazer trilhas, escaladas, passeios de bicicleta e até voos livres.
6: Sinônimo de fofura e tranquilidade, a capivara virou febre mundial. Maria Luísa Fukushima Rodrigues, de 5 anos, é fã desse animal que vive perto de lagos e rios em várias partes do país.
7: Maria Luísa, qual é o seu bichinho preferido?
8: Capivara.
7: E por quê?
8: Porque eu gosto muito que ela me ensina a nadar, porque ela é bem fofinha.
6: Nas redes sociais, a capivara também virou fenômeno pop, com vídeos que mostram a rotina sociável dessas adoráveis criaturas. O sucesso é tanto que a capivara ganhou um dia mundial, comemorado na próxima segunda-feira. E no Brasil, a fama do bichinho não é diferente. E hoje, vamos conhecer um lugar que leva o nome da nossa estrela. No interior do Piauí, a arqueóloga Niede Guidon encontrou em 1979 um verdadeiro tesouro de anos atrás. Mais de 1.300 sítios arqueológicos já foram catalogados na Serra da Capivara. São pinturas rupestres que registram cenas de caça, rituais, danças e outras atividades do cotidiano de povos que viveram na região. E para preservar toda essa história, foi criado o Parque Nacional da Serra da Capivara, no meio da Caatinga brasileira. Em 1991, o local entrou para a lista de Patrimônio Mundial da Unesco. Quem conta a história do desenvolvimento do local é a arqueóloga e pesquisadora Gisele Felice.
9: A ideia era fazer com que tivesse alguma coisa que pudesse gerar renda, melhorar a qualidade de vida das pessoas e, ao mesmo tempo, preservar o patrimônio cultural, que seriam os sítios arqueológicos com as pinturas rupestres, que são magníficas, e preservar o patrimônio natural.
7: E quem vai visitar, é bom saber que tem bastante coisa para ver, hein? Como disse o professor de geografia e guia turístico Wilke Amorim Lopes.
10: Ele tem vários atrativos. Nós temos cânions, nós temos a fauna, nós temos a flora, temos as pinturas rupestres, que temos dois museus para proporcionar o turista, o visitante, a conhecer o Parque Nacional Serra da Capivara. Nós temos também fósseis da megafauna. Há 12 mil anos atrás, nós temos mais da megafauna, preguiça gigante, mastodonte, macrauchenha, iriamas.
7: A história a olhos vistos. Foi o que o professor universitário de Recife, em Pernambuco, Raimundo Nonato Ferreira, teve a oportunidade de mostrar ao filho de 10 anos na Serra da Capivara.
10: Ele mesmo disse que foi uma experiência sem igual, inclusive algumas coisas que ele tinha visto na escola. E agora ele pôde ter a oportunidade de visitar as pinturas rupestres, ver esses rastros deixados há mais de 5, 10, 15, 50 mil anos pelo homem americano. E ele pôde ver, não só como foi descrito na sala de aula, mas pôde ver em loco. Então, assim, para ele foi uma experiência única.
7: Ficou curioso? Para conhecer mais sobre a história do parque, que fica no meio da Caatinga, a visita está aberta todos os dias, das 6 da manhã às 6 da tarde. Mas atenção, a entrada no parque só é permitida com guia credenciado do ICMBio. Tudo para proteger a biodiversidade do sertão e o legado das pinturas rupestres. Eu sou a Raquel Mariano e até a próxima viagem.
3: E na próxima sexta-feira, nós vamos celebrar o primeiro Dia Internacional das Cavernas, comemorado oficialmente em 13 de setembro. Até lá.
4: E essas foram as notícias do governo federal.
3: Fique agora com as notícias do Poder Judiciário e do Congresso Nacional. Boa noite, um bom fim de semana.
4: A gente volta na segunda-feira, uma boa noite.
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12: STF homologa planos estaduais contra violações de direitos no sistema prisional.
13: Telegram detalha ações contra desinformação em plano para eleições.
12: FGTS completa 60 anos neste mês.
13: Boa noite, eu sou Leandro Bezerra.
12: E eu sou Walter Lima.
13: STF confirma planos de reestruturação do sistema penitenciário de 14 estados.
12: Os demais estados e o DF tiveram os planos validados, mas com ressalvas. Carolina Chaves.
14: Em 2024, o STF homologou o Plano Pena Justa, que prevê medidas para enfrentar problemas históricos do sistema prisional. A partir dessas diretrizes, estados e Distrito Federal elaboraram planos locais. Agora, o Supremo também definiu como será feito o monitoramento das ações. Os tribunais de justiça terão que padronizar os procedimentos e monitorar o cumprimento das medidas previstas. Os corregedores gerais de justiça deverão acompanhar a execução dos planos com o apoio dos grupos de monitoramento e fiscalização do sistema carcerário. As informações deverão ser encaminhadas ao CNJ pelos comitês locais. Juízes corregedores de presídios e magistrados responsáveis pelas varas de execuções penais também poderão auxiliar na fiscalização.
13: Telegram apresenta plano de conformidade para as eleições.
12: A medida faz parte das ações do TSE para o combate da desinformação. Guilherme Firmino.
15: Segundo o plano, a plataforma poderá remover materiais potencialmente ilegais, restringir ou excluir contas em desacordo com o plano e usar marcadores para alertar os usuários sobre possíveis fraudes ou conteúdos falsificados. A plataforma também pode fazer a moderação de grupos, contas, bots e canais, através de denúncias ou por um sistema de detecção interna. A empresa deixa claro que as medidas abrangem apenas as funcionalidades públicas do serviço. As comunicações privadas permanecem protegidas e não são monitoradas.
13: Lei que criou o FGTS completa 60 anos no domingo, 13 de setembro.
12: O fundo foi criado em 1966. Larissa Batista.
16: Há 60 anos, o FGTS funciona como uma rede de proteção para quem trabalha. O empregador deposita todo mês e, sem descontar do salário, o valor em uma conta vinculada. Esse dinheiro pode ser sacado nas situações previstas em lei, mas é preciso ficar de olho. Cerca de 1,5 milhão de empregadores devem juntos 11 bilhões de reais em FGTS. Por isso, você deve prestar atenção e conferir os depósitos todo mês pelo aplicativo Meu FGTS.
13: Justiça recebe denúncia e ex-deputado TH Joias torna-se réu por corrupção.
12: A denúncia foi apresentada pelo Ministério Público Federal, Vanessa Pereira.
17: A denúncia contra o ex-deputado estadual TH Joias e outras quatro pessoas foi recebida pelo Tribunal Regional Federal da 2ª Região nesta semana. De acordo com o MPF, o esquema envolvia a ocupação de cargos públicos, o vazamento de dados policiais e a facilitação de vantagens ilícitas. Além da condenação pelos crimes imputados, o MPF requereu ao tribunal a manutenção das medidas cautelares pessoais e patrimoniais fixadas pela Justiça. O tribunal manteve a prisão preventiva dos acusados, ordenou a transferência do ex-deputado para a Penitenciária Federal e deu aval ao compartilhamento de provas e uso de bens apreendidos.
13: Medida protetiva não pode impor à vítima de crime sexual o ônus de se afastar do acusado no trabalho.
12: Essa decisão é do ministro Antônio Carlos Ferreira, do STJ. Fátima Uchoa.
18: Inicialmente, a medida protetiva determinava que o acusado mantivesse distância mínima de 100 metros da vítima de crime sexual e não tivesse contato com ela, que trabalha na mesma instituição. Mas, devido à dinâmica profissional, o homem superior e hierárquico comparecia ao local de trabalho da mulher, o que a fazia se afastar das atividades para cumprir a ordem judicial. O ministro Antônio Carlos Ferreira ampliou a medida protetiva de urgência para proibir o investigado de ir ao local de trabalho da vítima. Segundo o ministro, a proteção legal não pode funcionar para obrigar a própria vítima a restringir atividades profissionais para não se encontrar com o investigado.
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13: A você uma boa noite.
12: Um bom fim de semana e até segunda-feira.
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20: Eu sou Humberto Pinheiro e estes são os destaques de hoje do Jornal do Senado, que começa agora. Projeto que autoriza trabalho com reciclagem a presos dos regimes fechado e semiaberto está pronto para votação. Sem aprovação pelo Congresso, 5 medidas provisórias perdem a validade. Congresso participa de campanha Setembro Amarelo de prevenção ao suicídio. Boa noite. Presos dos regimes fechado e semiaberto poderão trabalhar com reciclagem de materiais. É o que prevê um projeto que já foi aprovado pela Comissão de Meio Ambiente e agora está pronto para ser analisado pela Comissão de Constituição e Justiça. A proposta altera duas legislações para viabilizar o trabalho de pessoas presas na coleta e na reciclagem de materiais. Mais detalhes com o repórter César Mendes.
21: O projeto em análise na Comissão de Constituição e Justiça permite a participação de presos em atividades de limpeza urbana e de manejo de resíduos sólidos. Iniciativas que, segundo o autor, senador Sérgio Petecão, do PSD do Acre, vão contribuir para a ressocialização e para o desenvolvimento sustentável. O texto aprovado pela Comissão de Meio Ambiente em junho muda duas legislações para que isso seja possível. A Lei de Saneamento Básico, incluindo a possibilidade de que a triagem de resíduos seja realizada pelos condenados e a Política Nacional de Resíduos Sólidos para que o desenvolvimento de projetos de reciclagem por presos seja considerado como uma das iniciativas atendidas prioritariamente por linhas de financiamento público. O texto original previa ainda mudanças na Lei de Execução Penal, mas isso foi retirado da proposta sob a justificativa de que já existem normas legais que autorizam o funcionamento de oficinas de reciclagem nos presídios, como explicou o relator designado, senador Confúcio Moura, do MDB de Rondônia.
0: Devemos reconhecer que pelo atual regulamento jurídico não há vedação alguma para a implantação de oficinas de reciclagem de resíduos sólidos nas unidades prisionais, já existindo inclusive experiência nesse segmento.
21: Se for aprovado na comissão e não houver recurso para a votação no plenário, o projeto seguirá para a Câmara dos Deputados.
20: Entre meninas de 15 a 19 anos, o Brasil registrou mais de 289 mil partos em 2023. O dado foi divulgado pelo Ministério da Saúde e alerta para a gravidez na adolescência. Para prevenir a gestação nessa faixa etária, o Senado analisa um projeto de lei que torna obrigatória a veiculação de campanhas educativas sobre a prevenção da gravidez na adolescência e os riscos físicos e mentais relacionados ao aborto. A divulgação deve ocorrer no rádio, na televisão, nas redes sociais, nos cinemas, nas lojas de aplicativos e em jogos eletrônicos voltados para adolescentes. A iniciativa já foi aprovada pela Comissão de Direitos Humanos, onde contou com parecer favorável da senadora Damares Alves, do Republicanos do Distrito Federal. Ela pontuou a importância de incluir também o público masculino nas ações de conscientização sobre a gravidez entre os adolescentes. Atualmente, a proposta aguarda a análise da Comissão de Assuntos Sociais.
2: Estudos apontam que campanhas que incluem os meninos e as meninas são mais eficazes, pois promovem uma cultura de responsabilidade compartilhada, empatia e respeito mútuo.
20: Sem aprovação pelo Congresso, cinco medidas provisórias acabaram perdendo a validade. Entre elas está a que trata do novo Desenrola Brasil, programa do governo federal voltado à renegociação de dívidas de pessoas físicas. Repórter Pedro Pincer.
22: Entre elas está a MP do novo Desenrola Brasil, programa do governo federal voltado à renegociação de dívidas de pessoas físicas. Os devedores que participassem do programa teriam o CPF bloqueado em plataforma de apostas de cota fixa no prazo de 12 meses após a assinatura do contrato de renegociação. Para o senador Paulo Paim, do PT do Rio Grande do Sul, essa exigência era acertada.
23: Quem já está endividado não pode ser empurrado para um ciclo ainda mais grave de perdas, especialmente em um ambiente como o das apostas online.
22: Também perderam validade quatro medidas provisórias editadas pelo governo para reduzir os impactos econômicos dos conflitos no Oriente Médio. Uma delas destinava 14 bilhões e meio de reais para financiar a compra de veículos como caminhões, ônibus e micro-ônibus.
20: A fachada do Congresso Nacional está com uma iluminação especial até domingo, em apoio ao Setembro Amarelo, campanha de prevenção ao suicídio. A ação acontece na semana em que o assunto foi debatido no Senado. Reportagem de Yasmin Rodrigues.
24: A iluminação especial amarela do Congresso reforça a campanha Setembro Amarelo, que busca reduzir o estigma e estimular a procura por ajuda. Um dos requerentes foi a senadora Damares Alves, do Republicanos do Distrito Federal, que nesta quinta-feira, 10 de setembro, data nacional de prevenção do suicídio, presidiu uma audiência pública sobre o assunto na Comissão de Direitos Humanos.
25: O Congresso Nacional está fazendo sua parte. Nós estamos aprovando leis todos os dias sobre o tema. Será que são só leis que nós vamos ter que construir ou nós vamos ter que fazer entregas de políticas públicas efetivas? Mas esse é um tema que não depende só do poder público.
24: Para quem precisa de apoio, o Centro de Valorização da Vida oferece atendimento gratuito e sigiloso pelo telefone 188, 24 horas por dia.
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27: Meu nome é Marta Garski, eu moro em Brasília e eu gostaria de saber por que nessas eleições serão escolhidos dois senadores.
26: Quem responde é o consultor legislativo Gilberto Guerzoni.
28: Marta,
1: A nossa Constituição prevê que o Senado é renovado de forma alternada de 1/3 e 2/3. Então, a cada 4 anos, a gente elege senadores, alternadamente 1 senador e 2 senadores, uma vez que cada estado e o Distrito Federal tem 3 senadores. Então, neste ano, nós vamos escolher 2 senadores porque há renovação de 2/3 da casa.
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20: E neste ano, fique atento. A votação é de 2 senadores e serão 2 votos para candidatos diferentes. Ou seja, é preciso escolher um candidato ou candidata, confirmar o voto e depois registrar o segundo voto para outro candidato. Se o eleitor digitar o mesmo número 2 vezes, o primeiro voto será considerado válido, mas o segundo será anulado. E tem outro detalhe importante. Na eleição para senador, não é possível votar apenas no número do partido. O voto precisa ser dado a um candidato. Se o eleitor digitar somente o número da legenda, o voto será considerado nulo. Para não esquecer os números, o eleitor pode levá-los anotados em um papel no dia da eleição. O primeiro turno será no dia 4 de outubro. E para ajudar o eleitor a se informar, o Senado Federal preparou uma página especial com informações sobre as eleições. O conteúdo está disponível em senado.leg.br/eleições. Com edição de Paula Groba e trabalhos técnicos de Eliseu Caires, o Jornal do Senado fica por aqui. Acompanhe agora as notícias do Tribunal de Contas da União e da Câmara dos Deputados. Boa noite e um bom fim de semana.
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4: No dia 17 de setembro, o Tribunal de Contas da União realiza o workshop sobre golpes digitais que usam nome de órgãos públicos para enganar cidadãos. O encontro vai apresentar formas de prevenir e identificar fraudes, além de técnicas para retirar páginas e conteúdos falsos da internet. Os principais golpes em instituições públicas envolvem programas sociais falsos, fraudes em benefícios, cobranças indevidas e páginas falsas do gov.br. Os criminosos também usam e-mails, SMS e WhatsApp para enganar as vítimas. O workshop é voltado a profissionais e gestores da área de segurança da informação, tecnologia e comunicação, mas aberto a toda a população. A transmissão será pelo canal do TCU no YouTube às 15h. Saiba mais em tcu.gov.br.
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7: Deputados aprovam projetos para estruturar e incentivar o futebol feminino.
8: Câmara dá preferência a candidato afastado do convívio familiar no ProUni.
7: Povos tradicionais deverão autorizar empreendimentos em seus territórios.
8: Boa noite. Avança na Câmara projeto que prevê autorização dos povos tradicionais à realização de obras e empreendimentos em seus territórios. A repórter Silvia Munhato traz mais informações sobre a proposta.
9: A Comissão de Amazônia dos Povos Originários e Tradicionais da Câmara dos Deputados aprovou o projeto que exige consulta prévia e autorização de povos indígenas, quilombolas e outras comunidades tradicionais antes do licenciamento de obras e empreendimentos que possam afetá-los. Pela proposta, os povos e comunidades tradicionais terão acesso prévio às informações sobre o empreendimento e seus possíveis impactos, com prazo adequado para análise e manifestação. O texto prevê ainda que as regras da consulta sejam definidas em conjunto com os grupos potencialmente afetados, respeitando suas tradições, idiomas e formas próprias de organização social. Em caso de divergência entre os moradores impactados e o empreendedor, prevalecerá a decisão da população afetada. A relatora foi a deputada Célia Chacriabá, do PSOL de Minas Gerais.
10: Nós estamos protegendo com esse projeto o direito mais sagrado, também o território e também a prevenção da saúde. A instalação desses aterros contamina os lençóis freáticos, provoca a insegurança alimentar, nutricional e também o adoecimento da população, provocando um verdadeiro ecocídio. Nenhum empreendimento desse porte pode passar por cima da identidade e do bem viver de nossos povos.
9: A versão original do texto apenas proibia a instalação de aterros sanitários em territórios de povos e comunidades tradicionais. A relatora, no entanto, ampliou o alcance da medida para abranger qualquer empreendimento capaz de provocar impactos diversos sobre essas populações. A relatora afirmou que a legislação já garante a participação desses povos, mas essas consultas nem sempre são respeitadas. Por causa da alteração do texto, o deputado Capitão Alden, do PL da Bahia, requereu que o projeto também seja analisado pela Comissão de Desenvolvimento Econômico. Segundo ele, as mudanças afetam a segurança jurídica dos processos de licenciamento. A proposta que condiciona a realização de empreendimentos em terras indígenas à concordância desses povos ainda deve ser analisada pelas comissões de desenvolvimento urbano e de Constituição e Justiça. Da Rádio Câmara de Brasília, Silvia Minhato.
5: Direitos Humanos.
12: Raimundo, PT do Rio de Janeiro, defende a aprovação de projeto que cria uma política nacional para a população em situação de rua. Relator da proposta, ele afirma que um dos objetivos é combater a aporofobia, definida como medo, rejeição ou distanciamento em relação às pessoas pobres.
13: Aporofobia é um termo que poucas pessoas talvez tenham familiaridade com ele, mas é pavor aos pobres, isso é temor aos pobres, medo dos pobres, quer dizer, distanciamento dos pobres. E nós sabemos que há muitas pessoas empobrecidas no nosso país, a população em situação de rua, na última contagem que temos, ela chega a quase 350 mil pessoas no Brasil, e são homens e mulheres, nossos irmãos e irmãs, que merecem ser respeitados e que têm direito aos direitos que qualquer cidadão brasileiro tem.
14: Raimundo pondera que a iniciativa busca não apenas assegurar direitos básicos, mas também promover uma mudança cultural que supere a aporofobia. O parlamentar reitera que quer garantir a dignidade da pessoa humana em todo o território nacional.
5: Segurança Pública.
12: Guilherme Derrite, do PP de São Paulo, defende a criação de regras para investigar crimes digitais e ampliar a cooperação entre órgãos públicos e plataformas. A ideia é compartilhar dados em casos de situação de emergência, como abuso sexual de crianças e adolescentes e maus tratos contra animais.
14: Guilherme Derrite também quer reforçar o combate aos crimes digitais com estruturas especializadas dentro das secretarias estaduais de segurança pública. O projeto do deputado estabelece regras de transparência para as plataformas e atualiza a legislação sobre exploração sexual infantil na internet.
12: Sóstenes Cavalcante, do PL do Rio de Janeiro, apresentou o projeto que proíbe a venda de réplicas da carteira de identificação da pessoa com transtorno do espectro autista e de documentos semelhantes. Ele explica que o objetivo é evitar a fraude do documento de forma gratuita.
14: Sóstenes Cavalcante afirma que essa comercialização pode levar famílias a comprar documentos sem validade oficial, além de abrir espaço para o uso indevido de benefícios. O projeto do parlamentar prevê multa de R$ 1.000 a R$ 10.000, com valor dobrado em caso de reincidência.
12: Projeto de Luísa Erundina, do PSOL de São Paulo, determina que o crime de feminicídio nunca seja considerado crime militar. A deputada entende que esses casos devem ser julgados pela justiça comum, mesmo que o crime ocorra em quartéis ou envolva integrantes das Forças Armadas.
14: Luísa Erundina argumenta que o feminicídio é motivado pelo ódio e pela violência de gênero e não tem relação com a disciplina militar. Para ela, a medida garante que os acusados sejam julgados pelo tribunal do júri para evitar decisões corporativistas.
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0: novas leis viabilizaram a Copa Feminina de 2027 e propostas aprovadas reforçam o protagonismo das mulheres no futebol. A reportagem é de José Carlos Oliveira.
1: A realização da Copa Feminina de Futebol e o fortalecimento do protagonismo das mulheres no esporte passam pelo Congresso Nacional. Deputados e senadores já aprovaram leis que viabilizam a competição prevista para 2027 e analisam várias propostas de incentivo permanente às jogadoras desde as divisões de base. Uma das leis, já em vigor, permite que as 8 cidades sedes da Copa deem isenção de ISS, Imposto sobre Serviços, para empresas envolvidas na organização do evento. Outra lei regulamenta direitos e deveres da União e da FIFA durante a Copa. A relatora do texto na Câmara, a deputada Gleisi Hoffmann, do PT do Paraná, destacou os reflexos positivos da competição para o Brasil.
2: Ao investir em um grande evento, cria empregos, estimula a economia do turismo e melhora a infraestrutura com o legado de obras. Contribuirá para o alcance de objetivos como viabilizar a entrega de infraestrutura esportiva e para esportiva e a fomentar a prática do futebol feminino em todas as regiões do Brasil.
1: A chamada Lei Geral da Copa Feminina traz regras sobre comércio nas áreas dos eventos, publicidade, exploração de marcas e imagens, concessão de vistos para trabalhadores estrangeiros, venda de ingressos, segurança pública e funcionamento de serviços durante a competição. A aprovação não foi unânime. O deputado Kim Kataguiri, do Missão de São Paulo, lembrou a Copa Masculina de 2014 para criticar o fato de o Brasil sediar outro evento da FIFA.
3: O discurso de que a Copa deixa infraestrutura, deixa legado é falacioso, a gente já escutou essa balela, não deixou nada. A FIFA vem, saqueia o país e depois vai embora.
1: O Brasil participou de todas as 9 edições anteriores da Copa Feminina e tem a maior artilheira da competição, a alagoana Marta, com 17 gols em 22 jogos de 6 Copas. A Copa Feminina de 2027 será a primeira na América do Sul. Vai reunir 32 seleções entre 24 de junho e 25 de julho do ano que vem, com jogos em Belo Horizonte, Brasília, Fortaleza, Porto Alegre, Recife, Rio de Janeiro, Salvador e São Paulo. A Câmara ainda analisa vários outros projetos de lei para incentivar o futebol feminino. Os textos tratam de incentivos financeiros e superação da discriminação de gênero, entre outros temas. O deputado Marcos Braz, do PSDB do Rio de Janeiro, tem proposta com foco nas categorias de base.
4: Obriga que escolinhas de projetos de futebol financiados com dinheiro público federal ofereçam turmas femininas. Não dá mais para o Estado financiar projeto esportivo que só enxerga o menino. Se tem verba pública, tem que ter vaga para menina também. Assim que a gente forma a próxima Marta.
1: A ex-deputada Carla Aires, do PT de Santa Catarina, atualmente vereadora em Florianópolis, é autora de projeto de lei que cria o marco legal do futebol feminino. Da Rádio Câmara de Brasília, José Carlos Oliveira.
0: Homenagem.
5: A Câmara realizou sessão solene para a entrega da medalha do mérito evangélico Daniel Berg e Gunnar Wingren, por iniciativa de Raimundo Santos, do PSD do Pará. Ele lembra que 12 pessoas foram homenageadas com a medalha.
6: Então, o reconhecimento que a Câmara dá com essa medalha precisa reconhecer aquelas pessoas ou instituições que tiveram serviço de cunho evangelístico, mas com seus reflexos notadamente percebidos em favor da sociedade, levando não só o evangelho, mas levando a cidadania, a inclusão social, o apoio às pessoas desassistidas, onde o Estado às vezes não consegue chegar. É importante saber que essas igrejas não chegam sozinhas ali. Há líderes, há pastores, há pastoras, pessoas ou instituições que prestaram grandes serviços de evangelização, mas que os reflexos alcançaram centenas, milhares, milhões de pessoas.
0: A sessão solene para a outorga da medalha do mérito evangélico Daniel Berg e Gunnar Wingren aconteceu em junho. Segundo Raimundo Santos, a escolha do mês é uma homenagem ao aniversário da Assembleia de Deus, fundada em 18 de junho de 1911, na cidade de Belém, no Pará.
7: Saúde.
5: A Câmara aprovou o projeto que obriga o acompanhamento em tempo real dos estoques de medicamentos do SUS. A reportagem é de Marcelo Larcher.
8: A Câmara dos Deputados aprovou o projeto que cria um sistema para acompanhar em tempo real o consumo, o abastecimento e o estoque de remédios e produtos do Sistema Único de Saúde, o SUS. O projeto, já aprovado pelo Senado, determina que o governo federal, estados e municípios devem manter em conjunto dados atualizados sobre a quantidade de produtos e medicamentos em estoque. Isso vai permitir um acompanhamento constante dos níveis de produtos à disposição, inclusive das farmácias populares. A administração do sistema será compartilhada entre os gestores federais, estaduais e municipais do SUS. A justificativa para o projeto foi um relatório do Tribunal de Contas da União que apontou falha do Ministério da Saúde no acompanhamento dos estoques de medicamentos usados durante a pandemia de Covid-19. A proposta foi aprovada de maneira simbólica pelo plenário da Câmara. Antes disso, o relator na Comissão de Seguridade Social e Família, deputado Luiz Lima, do Novo do Rio de Janeiro, disse que a criação de um sistema que possibilite a consulta aos estoques públicos de medicamentos e produtos para a saúde contribui para a eficácia e transparência da gestão. Mauro Junqueira, secretário executivo do Conselho Nacional de Secretarias Municipais de Saúde, o CONASENS, disse apoiar o controle de estoque, mas apontou problemas que precisam ser sanados para que haja um acompanhamento em tempo real. Ele explicou que o que foi acertado após o relatório do TCU foi a atualização diária dos dados na Base Nacional de Assistência Farmacêutica, o sistema atual, de modo que se saiba o nível de estoque relativo ao dia anterior. Para Mauro Junqueira, nem todos os municípios conseguem hoje fazer esse controle em tempo real.
7: Tem muitos municípios com dificuldade de conectividade, de infraestrutura. Além disso, o SUS gera diariamente um volume muito grande de dados que precisam ser armazenados, processados e integrados. CONASEMES, como a voz dos municípios no SUS, é totalmente favorável à transformação digital no SUS, mas para chegar ao controle em tempo real em todo o país, é preciso superar desafios importantes de conectividade, de infraestrutura e do subfinanciamento do Sistema Único de Saúde.
8: O projeto que cria um sistema para acompanhar em tempo real o consumo, o abastecimento e o estoque de remédios e produtos para a saúde no SUS será enviado para a sanção presidencial e já pode virar lei. Da Rádio Câmara de Brasília, com informações de Antônio Vital, Marcelo Larcher.
0: Paulo Soares, do Podemos de São Paulo, trabalha em projeto para atualizar a tabela do SUS e melhorar o financiamento de santas casas e hospitais filantrópicos. O deputado afirma que a defasagem nos valores pagos por procedimentos médico-hospitalares compromete o funcionamento dessas unidades.
9: São santas casas vivendo no sufoco, são hospitais filantrópicos à beira da falência, são irmandades tentando entregar a chave para a promotoria para ver o que se faz com aquilo, porque não há uma sustentabilidade financeira daquilo tudo. Como é que se sustenta hoje uma santa casa, um hospital filantrópico, sendo que alguns dos procedimentos prestados ali dentro estão com a tabela defasada perante o SUS há 20, 23 anos?
10: Paulo Soares defende revisões periódicas da tabela para que os hospitais não dependam de negociações políticas pontuais. Ele também aponta que a medida pode ajudar a descentralizar atendimentos, reduzindo deslocamentos de pacientes de cidades menores para polos regionais.
0: Economia. A Câmara aprovou o projeto que estabelece diretrizes para fortalecer a indústria brasileira com estímulos à inovação e à geração de empregos. Márcio Biolchi, do MDB do Rio Grande do Sul, apoia o texto que também busca reduzir a dependência de produtos e tecnologias estrangeiras.
10: Márcio Biolchi ressalta que entre as medidas previstas estão incentivos à produção nacional por meio de bens e serviços desenvolvidos no país. A proposta ainda reforça mecanismos de defesa da indústria brasileira diante de práticas comerciais consideradas prejudiciais no mercado internacional.
0: Delegado Caveira, do PL do Pará, apresentou o projeto para proteger consumidores que utilizam poços, cisternas ou outras fontes regulares de abastecimento de água. A proposta visa impedir que concessionárias obriguem esses usuários a desativar a fonte alternativa por existir rede pública disponível.
10: O texto de delegado Caveira também proíbe a cobrança de tarifa quando o serviço não é utilizado. De acordo com a proposta, nos imóveis abastecidos por fontes alternativas, a cobrança pelo esgoto deverá considerar o volume efetivamente medido ou outro método técnico de cálculo.
0: Transportes. Projeto de Fernando Monteiro, do PSD de Pernambuco, pune concessionárias de aeroportos por atrasos e falhas em serviços. A proposta autoriza a Agência Nacional de Aviação Civil, a ANAC, a aplicar sanções a concessionárias que descumprirem indicadores de qualidade em etapas como desembarque e restituição de bagagens.
10: Pelo texto de Fernando Monteiro, as penalidades variam de advertências e multas até a caducidade da concessão em casos graves. Para o congressista, a medida protege o passageiro e garante a eficiência no atendimento pós-pouso.
0: Educação. A Câmara aprovou a preferência no ProUni para candidatos afastados do convívio familiar. Conheça as medidas propostas com a repórter Paula Bittar.
11: A Comissão de Constituição e Justiça da Câmara aprovou uma proposta que dá prioridade em caso de empate na fase de pré-seleção do programa Universidade para Todos, o ProUni, a estudantes com histórico de afastamento do convívio familiar. O afastamento deverá ter sido motivado por negligência, discriminação, exploração, violência, crueldade ou opressão. O relator, deputado Roberto Duarte, do Republicanos do Acre, ressaltou que a proposta está alinhada a preceitos constitucionais, como o princípio da dignidade humana, o direito à educação como dever do Estado e o princípio da igualdade.
12: Esses jovens enfrentaram barreiras imensas até aqui. Garantir o acesso ao ensino superior é dar a eles a oportunidade de